0: com 66 mortes.
1: Os números foram divulgados pela Polícia Rodoviária Federal.
0: O foco da fiscalização este ano foi o uso de álcool pelos motoristas. Mais de 900 pessoas foram autuadas por embriaguez ao volante.
2: De olho nos motoristas que insistem em beber e dirigir, a Polícia Rodoviária Federal encerrou mais uma operação de fiscalização entre a sexta-feira, dia 4, e a segunda-feira, 7 de setembro. A Operação Independência foi a primeira ocorrida depois que o CONTRAN, Conselho Nacional de Trânsito, definiu novas regras na fiscalização de alcoolemia. Agora, a lei seca passa a prever um pré-teste ou teste passivo. Somente se for detectado algum indício de embriaguez neste teste inicial, é que o condutor será encaminhado ao uso do bafômetro. A prática já é adotada pelos agentes da Polícia Rodoviária Federal, como destaca o coordenador-geral de comunicação institucional da PRF, Matheus de Paula.
3: O foco deste ano foi a questão da mistura álcool e direção. Na verdade, essa já é uma fiscalização que a PRF faz constantemente. Nesse feriado, foram cerca de 54 mil testes de alcoolemia realizados em todo o Brasil, onde nós autuamos 993 motoristas por embriaguez ao volante.
2: Ao todo, os agentes registraram 1.031 sinistros de trânsito com 66 mortos e 1.074 feridos. Mais de 24 mil veículos foram flagrados com a velocidade acima do permitido, 5.404 motoristas foram autuados por ultrapassagens irregulares, 2.610 por não utilizarem o cinto de segurança e 461 por transportarem crianças fora das cadeirinhas. Reportagem Graziele Bezerra.
1: Pessoas que vivem com doenças raras são acolhidas no Sistema Único de Saúde por um protocolo que já existe há mais de 10 anos.
0: É a Política Nacional de Atenção Integral às Pessoas com Doenças Raras. Ela estabelece procedimentos para diagnósticos, tratamentos e melhoria da qualidade de vida dos pacientes.
1: Nós conversamos com o coordenador de doenças raras do Ministério da Saúde, Natan Monsores, sobre a política e a assistência prestada pelo SUS para quem vive com condições incomuns e de difícil identificação. Acompanhe. Olá, doutor Natan Monsores, um prazer ter o senhor com a gente aqui na Voz do Brasil para a gente falar sobre doenças raras, né? Eu queria que o senhor começasse, então, dizendo aí para o nosso ouvinte, o nosso espectador, o que, que define uma doença como rara e se há alguma estimativa de quantas pessoas existem hoje no Brasil com esse tipo de doença.
4: Doença rara para o Ministério da Saúde é um tema de bastante relevância. Primeiro aqui, né, agradecer pelo convite e desejar aí para todos os ouvintes também um excelente dia. Mas vamos lá, para o Ministério da Saúde, doença rara é aquela que acomete, né, 65 pessoas a cada 100 mil brasileiros. Em sua maioria, essas doenças são doenças de origem genética que afetam predominantemente crianças, mas também podem acontecer, né, em adultos, em pessoas idosas, de acordo com a natureza da própria doença. As estimativas globais que a gente tem para esse grupo de condições é de que entre 2,5%, 3% a 6% de toda a população do planeta seja afetada em algum momento por alguma dessas doenças raras. Então, essa estimativa ela acaba se replicando aqui no Brasil também, tá? Então, é essa faixa. São muitos milhões de brasileiros. Precisar o número é sempre muito difícil, tá? Porque cada doença traz a sua contribuição numérica para o escopo brasileiro. E as doenças que acontecem aqui no Brasil não necessariamente replicam o que acontece em outros lugares do mundo. Mas nesse momento a gente tem trabalhado bastante em melhorar essas estatísticas.
0: Existe hoje uma política nacional de atenção integral às pessoas com doenças raras, né? Como é que essa política estabelece o acolhimento, o encaminhamento para pessoas com doenças raras no SUS, coordenador? Existe alguma diferença em relação ao acompanhamento de uma doença comum?
4: Existem algumas diferenças importantes, sim. Então, um percentual das crianças, né, identificadas com doenças raras vem de uma ação que existe há quase 20 anos aqui no Ministério da Saúde, na verdade há mais de 20 anos aqui, que é o Programa Nacional de Triagem Neonatal. É o famoso teste do pezinho, né, no qual é coletada, né, algumas gotinhas de sangue, né, do pé do bebê para fazer uma série de exames e depois, né, essas crianças serão acolhidas

0: pelo sistema de saúde. Então, por exemplo, essa é uma grande porta de entrada que a gente tem. As outras portas de entrada são os serviços de referência em doenças raras. Hoje são mais de 50 serviços no Brasil. Boa parte deles está associada aos hospitais universitários. E esses serviços, eles recebem a chancela, a orientação da rede de atenção à saúde do Estado, para que os casos, né, suspeitos de doenças raras sejam encaminhados para lá. Esses serviços hoje, eles contam com um exame genômico, por exemplo, que é o sequenciamento de epigoma, que ajuda a diagnosticar essas crianças, essas pessoas, né, para que elas consigam alcançar o diagnóstico necessário.
1: Então, eu suponho que quando o médico, ali nos primeiros momentos, né, de acompanhamento do bebê, identifica que ele tem alguma condição e outras doenças mais comuns são descartadas, ele encaminha, então, a família para procurar esse serviço de referência, que o senhor disse que geralmente está nos hospitais universitários, né?
0: Isso. O fluxo estabelecido pelos estados geralmente é o seguinte, né, a atenção primária, os postos de saúde, as unidades básicas de saúde, as emergências, né, algumas dessas crianças e adultos acabam, né, sendo identificados, né, em situações de alguma gravidade já, essas pessoas são encaminhadas, né, pela regulação, que é uma área, né, da Secretaria de Saúde que estabelece filas, vagas, processos de atendimento. A regulação encaminha esses pacientes para esses serviços ultra especializados e lá nesse serviço o paciente vai ter contato com geneticista, com nutricionista, uma equipe multiprofissional que vai tentar acolher as suas necessidades. Então o fluxo de modo geral é esse. Mas para algumas doenças, não necessariamente o lugar de atendimento é um serviço de referência em doença rara. Então muitos pediatras, muitos neurologistas, muitos endocrinologistas também, né, conseguem conduzir o manejo, né, o atendimento dessas doenças.
2: Coordenador, nós temos aqui uma pergunta do Marco Aurélio Cardoso. Ele é presidente de uma associação de familiares e pessoas com síndrome de Prader-Willi, uma doença rara que, entre outras coisas, causa hiperfagia, ou seja, fome acima do normal e, consequentemente, obesidade. Ele menciona outro sintoma da doença e faz uma pergunta. Vamos ouvir.
3: A hipotonia neonatal é o principal sinal de alerta da síndrome de Prader-Willi, logo ao nascimento. Sabendo disso, a SPDA Brasil uniu mais de 10 associações de síndromes raras que compartilham esse mesmo sintoma. Como o Ministério da Saúde pode colaborar conosco para divulgar uma diretriz ou fluxo de orientação para os profissionais da rede pública de saúde, ajudando a encurtar a jornada dessas famílias em busca de um diagnóstico precoce?
0: Então, vou responder aqui essa pergunta maravilhosa e dar uma oportunidade da gente entender como é que a rede funciona. A Prader-Willi, né, um quadro sindrômico, é muito caracterizado por essa questão da hipotonia e da dificuldade, por exemplo, do bebê em fazer a sucção, né, do peito da mãe, né, o aleitamento materno, ele fica prejudicado. E logo do início, essa criança tem dificuldades com ganho de peso. Então, olha como é que é importante a gente ter um instrumento da atenção primária, né, para poder acompanhar isso. Hoje o Brasil disponibiliza para as famílias a caderneta da criança, que é um instrumento, né, usado pela equipe de saúde da atenção primária, né, do postinho, da unidade básica de saúde, para poder acompanhar o desenvolvimento dessa criança. Então, se o profissional da atenção primária ele consegue, né, preencher adequadamente essa caderneta da criança, boa parte desse processo de suspeita, né, de que alguma doença rara, né, esteja ocorrendo naquela situação, ela começa a ser levantada. Para além disso, né, se essa oportunidade de identificar a doença, né, no início da sua apresentação aconteça, tem outros marcos de crescimento, outros marcos de desenvolvimento que a gente pode utilizar como rede de saúde. Né? A baixa estatura, por exemplo, né, essas crianças costumam ter, né, algum grau de deficiência de hormônio do crescimento, costumam ter algumas alterações no desenvolvimento motor, algum grau de deficiência cognitiva também, né, instalada, além da compulsividade alimentar, né, que foi falada aí. Hoje, dentro do sistema único de saúde, como é que funcionaria esse processo para melhorar o acolhimento? Né? É o desenvolvimento do que a gente chama de linha de cuidado. O Ministério da Saúde, nos últimos meses, tem elaborado algumas linhas de cuidado e tem disponibilizado isso para a população,

0: para os profissionais de saúde também, no sentido de dar as orientações adequadas. Nesse momento, a gente está desenvolvendo uma de doenças neuromusculares, né, que não é bem o quadro aí de Prader-Willi, mas esse desenvolvimento está permitindo a gente, né, criar marcos também para outras condições que vão ter, né, situações semelhantes, que vão precisar, né, de manejo endocrinológico, de suporte nutricional, de orientação psicológica e comportamental, de apoio educacional. Então, a linha de cuidado é o melhor instrumento que a gente tem na ausência, por exemplo, de medicamentos específicos. No caso de Prader-Willi, né, há uma deficiência de hormônio de crescimento que costuma ser debatida também entre profissionais para ajudar a conduzir, a manejar a situação. Mas, né, na ausência de um protocolo ou na ausência de uma orientação específica de cuidado, a recomendação do Ministério da Saúde é procurar, né, que esse pai, que essa mãe, que essa família procure um serviço de referência em doenças graves.
1: Para a gente concluir, então, doutor Nathan, quando o senhor mencionou aí, às vezes, a ausência de uma medicação específica para tratar aquela doença, né, que possa servir de cura ou mesmo de tratamento, mas as pessoas encontram outros tratamentos para os sintomas e também tratamento psicossocial pelo próprio SUS, né, inclusive para as famílias.
0: Isso. Recentemente, o Ministério da Saúde anunciou uma iniciativa muito bacana para as mães cuidadoras de apoio psicológico, né? Então, no sentido de acolher essas mães, porque, né, o dia a dia, né, do cuidado, ele é uma sobrecarga, né, importante para a saúde mental dessas mães.
2: Muito bem, nós conversamos com o Nathan Monsores, coordenador de doenças raras do Ministério da Saúde. Muito obrigado por sua entrevista aqui à Voz do Brasil.
0: Agradeço pela oportunidade e o Ministério da Saúde fica à disposição de vocês e dos ouvintes, né, para diálogo e esclarecimento.
1: Hoje, 8 de setembro, é celebrado o Dia Mundial da Alfabetização.
2: A data criada pela Organização das Nações Unidas marca a importância desta etapa no desenvolvimento da cidadania de crianças, jovens, adultos e idosos.
1: E o Ministério da Educação ressalta o compromisso com o processo de alfabetização em todas as idades.
3: A alfabetização é um direito fundamental em todas as idades. E para comemorar o dia em que ela é celebrada no mundo todo, o Ministério da Educação ressalta a importância dessa etapa. A qualquer tempo, jovens, adultos e idosos podem retomar os estudos e aprender habilidades que permitem compreender, produzir e utilizar conhecimentos em diferentes situações da vida social. O processo de alfabetização começa quando já se tem as habilidades de ler e de compreender textos curtos, de localizar informações e de escrever palavras. Como explica a secretária de Educação Básica do MEC, Kátia Schweikart, ele segue por toda a vida escolar do estudante, principalmente da criança.
4: A alfabetização começa lá atrás e que ela já pode ser trabalhada por meio das linguagens, por meio do contato com os livros, nos seus processos de aprendizagem. Os efeitos disso vão aparecer e certamente essa criança conseguirá se desenvolver.
3: O Dia Mundial da Alfabetização lembra a responsabilidade de professores, gestores públicos e redes de ensino como agentes nesse processo educacional. A alfabetização é um compromisso compartilhado entre municípios, estados, Distrito Federal e a União, conforme estabelece a Constituição Federal e a legislação educacional brasileira. Reportagem Léo Gomes.
5: Dicas do Enem.
6: Olá, meu nome é Isaac Leal e a minha pergunta é: como eu posso montar um cronograma de estudos?
7: Quem responde é Arra do Lemos, responsável pela coordenação de um cursinho popular.
8: No edital do Enem tem descritos todos os conteúdos que poderão cair na prova. Eu começaria estudando ele. Eu acredito que todas as matérias merecem atenção, até porque o Enem é uma prova que trabalha diferentes competências. Então, numa questão em que você está vendo matemática, pode ser que tenha uma pergunta sobre interpretação textual e vice-versa. Então, é importante que você tenha um conhecimento básico sobre todas as disciplinas. Tem pessoas que conseguem estudar 30 minutos no dia e conseguem se sair bem na prova, mas tem pessoas que precisam de mais tempo, uma, duas, três horas. A minha dica é que você respeite a sua disponibilidade. É importante que você se organize para estudar com mais antecedência possível. Revisar, responder questões, conversar com a sua rede de apoio e descansar.
7: É isso aí. As provas vão ser realizadas nos dias 8 e 15 de novembro. Se prepare e acompanhe as nossas dicas toda terça-feira aqui na Voz do Brasil e também na radiogov.ebc.com.br.
2: Personagens que marcaram a luta por um Brasil independente.
1: Na Semana da Pátria, vamos conhecer algumas figuras históricas.
2: Seus nomes estão

0: marcados no Livro de Aço, que registra na memória nacional a trajetória dos chamados heróis da pátria.
1: A praça que abriga os três poderes da República em Brasília também guarda a memória daqueles que se dedicaram a um ideal de nação. No Panteão da Pátria, o Livro de Aço reúne os nomes de 49 dos 87 heróis brasileiros oficialmente reconhecidos. Quatro deles estão ligados à independência do Brasil. Joaquim José da Silva Xavier, o Tiradentes, inaugura o Livro de Aço. O historiador Rafael Leporassi explica por que Tiradentes se tornou um herói da pátria, mesmo tendo morrido 30 anos antes da independência do Brasil.
2: Ele fez parte de um movimento que visava a separação de Minas Gerais do Império Português. Para muitos historiadores, é um dos primeiros movimentos a trazer um ideal de fim do pacto colonial.
1: Tiradentes virou símbolo da Inconfidência Mineira. Quando a trama foi descoberta, acabou condenado à morte. Mas a Inconfidência deixou uma ideia que atravessaria décadas. Anos depois, esse projeto ganhou um articulador, o professor José Bonifácio de Andrada e Silva. Quando Portugal exigia que Dom Pedro retornasse, Bonifácio trabalhou para convencê-lo a permanecer no Brasil. O jornalista e escritor Laurentino Gomes detalha o projeto de Bonifácio.
3: Ele percebe que a única solução para a elite brasileira preservar os seus privilégios era manter o herdeiro da coroa de Portugal no trono e ir por uma via monárquica e não republicana.
1: A independência não foi fruto apenas do dia 7 de setembro. Depois que Dom Pedro decidiu ficar no Brasil, foram meses até o processo ser concretizado. Em 7 de setembro de 1822, durante uma viagem, recebeu cartas de sua esposa, Maria Leopoldina, e de José Bonifácio, que relatavam novas exigências de Lisboa. Do lugar onde estava, às margens do rio Ipiranga, Dom Pedro I decidiu proclamar a independência do Brasil. O historiador Rafael Leporassi destaca que também foi pessoalmente interessante para Dom Pedro I romper com Portugal.
2: Ele voltando para Portugal seria um príncipe. No Brasil ele seria alçado à condição de rei ou até de imperador, que foi o que aconteceu.
1: Após o grito do Ipiranga, houve resistência portuguesa e conflitos em diferentes regiões do país. E nesse cenário, na Bahia, surge mais uma personagem da história da independência, Maria Quitéria. Em 1822, ela fugiu de casa, se disfarçou de homem e entrou para o batalhão de voluntários do príncipe. Quando sua identidade foi descoberta, Maria Quitéria não foi expulsa. Depois da vitória, foi condecorada pelo próprio Dom Pedro I. Mas a heroína acabou esquecida pela sociedade. O jornalista Laurentino Gomes explica que a independência envolveu muitos brasileiros e brasileiras.
3: Na Bahia, no Piauí, no Ceará, nas regiões mais distantes, o Brasil inteiro se envolveu no processo de independência, e sem essa luta, o Brasil hoje não existiria.
1: O Livro de Aço nasceu em 1989, com a inscrição de Tiradentes. Dom Pedro I entrou no livro 10 anos depois, em 1999. José Bonifácio foi inscrito em 2005 e Maria Quitéria em 2018. Tiradentes morreu antes da independência. José Bonifácio ajudou a construí-la politicamente. Dom Pedro proclamou a ruptura e Maria Quitéria pegou em armas para defendê-la. Quatro personagens, quatro histórias e quatro maneiras diferentes de olhar para o nascimento do Brasil independente. Tchau.

0: Brasil.
1: Reportagem Luana Caro.
2: E essas foram as notícias do governo federal.
3: Uma realização da Secretaria de Comunicação Social da Presidência da República.
2: Com produção da empresa Brasil de Comunicação.
3: Fique agora com as notícias do Poder Judiciário e do Congresso Nacional. Boa noite.
2: Boa noite, até amanhã.
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5: Você vai ouvir agora notícias do Poder Judiciário.
6: Ministro Edson Fachin encerra o Encontro Nacional de Corregedores na sede do CNJ em Brasília.
7: STJ entende que Defensoria Pública habilitada durante prazo recursal tem direito à contagem em dobro desde a intimação.
6: Presidentes do TSE e da Câmara dos Deputados reforçam confiança na Justiça Eleitoral.
7: Boa noite, eu sou Leandro Bezerra.
6: E eu sou Walter Lima.
7: O presidente do Supremo Tribunal Federal e do Conselho Nacional de Justiça, ministro Edson Fachin, participou hoje do Encontro Nacional Integração de Boas Práticas, Diálogos entre o CNJ e o Colégio de Corregedores e Corregedoras da Justiça do Brasil, na sede do CNJ em Brasília.
6: As corregedorias são responsáveis por orientar e fiscalizar o funcionamento dos tribunais e dos cartórios.
7: O evento promoveu a cooperação entre as instituições e o compartilhamento de experiências para melhorar os serviços prestados pelo Poder Judiciário.
6: Durante o encontro, o ministro Edson Fachin destacou a importância do diálogo e da atuação da justiça brasileira diante dos desafios atuais.
8: Os dias de hoje reclamam esse diálogo permanente, reclamam que tenhamos uma resposta à altura dos desafios. E eu estou plenamente convencido de que o Poder Judiciário brasileiro está à altura dos desafios que se lhes apresentam no momento contemporâneo. E a justiça brasileira não faltará à legalidade constitucional, por certo, por seus deveres que decorrem da própria Constituição.
7: Você ganhou uma ação na Justiça do Trabalho e mesmo assim não recebeu o seu dinheiro?
6: Para resolver esse tipo de situação e garantir que as decisões judiciais sejam cumpridas, a 16ª Semana Nacional da Execução Trabalhista entrará em ação entre 14 e 18 de setembro em todo o país. Larissa Batista.
9: Com o slogan Seu Direito por Inteiro, a iniciativa é um esforço concentrado para localizar bens de devedores, incentivar acordos e dar mais celeridade ao pagamento dos créditos trabalhistas. Para se ter uma ideia, no ano passado, a campanha movimentou mais de R$8 bilhões em 5 dias de evento e promoveu mais de 94 mil audiências e cerca de 24 mil acordos entre trabalhadores e empresas. Quem quiser incluir um processo nesse mutirão pode pedir a inscrição na Vara do Trabalho, nos TRTs ou nos Centros de Conciliação da Justiça do Trabalho, onde o processo tramita. Para mais informações, acesse csjt.jus.br.
7: Presidentes do Tribunal Superior Eleitoral e da Câmara dos Deputados reforçam confiança na Justiça Eleitoral.
6: Pronunciamentos aconteceram na abertura da exposição O Caminho do Voto. Na Câmara, Fábio Ruas.
10: O presidente do TSE, ministro Cássio Nunes Marques, disse que a exposição mostra que o caminho do voto vai muito além da cabine de votação. A Justiça Eleitoral percorre uma longa jornada de preparação, fiscalização e auditorias para garantir a segurança do processo eleitoral. Já o presidente da Câmara lembrou que o voto é o resultado de um processo amplo e aperfeiçoado ao longo do tempo. A mostra vai ficar disponível ao público até o próximo dia 21 de setembro.
7: Defensoria Pública habilitada durante o prazo para recurso tem direito à contagem em dobro, completo desde a intimação da sentença.
6: Essa conclusão é do Superior Tribunal de Justiça, o STJ. Fátima Uchoa.
0: Uma mulher foi condenada a pagar pensão alimentícia e procurou a Defensoria Pública do Paraná quando faltavam 2 dias úteis para o fim do prazo simples de 15 dias. O Tribunal Estadual não conheceu da apelação por considerá-la fora do prazo. Já a terceira turma do STJ a reconheceu como tempestiva, ou seja, dentro do prazo legal. Segundo a ministra relatora Nancy Andrighi, a aplicação do prazo em dobro não altera o dia inicial da contagem do prazo recursal, que permanece o mesmo, mas o que ocorre é apenas a ampliação do termo final e, no caso de apelação, dobra-se o prazo de 15 dias úteis. Assim, o Tribunal do Paraná deverá continuar com o julgamento.
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1: A você uma boa noite.
0: E até amanhã.
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4: Eu sou Paula Groba.
5: E eu sou Humberto Pinheiro.
4: E estes são os destaques de hoje do Jornal do Senado, que começa agora.
5: Avançam novas regras para proteger investidor de criptomoeda.
4: Senado aumenta a proteção para crianças vítimas de violência no exterior.
5: Reajustes da conta de luz podem ser limitados pela inflação.
4: Boa noite.
5: Boa noite.
4: Quem investe em criptomoedas e outros ativos virtuais poderá ter mais proteção contra o risco de perder dinheiro caso a empresa que administra os recursos tenha problemas financeiros.
5: A Comissão de Ciência e Tecnologia aprovou novas regras para separar o dinheiro dos clientes do patrimônio das empresas. Os detalhes com a repórter Patrícia Oliveira.
6: Se uma corretora tiver problemas financeiros, o dinheiro investido pelos clientes em ativos virtuais, como as criptomoedas, não deve ser usado para cobrir dívidas ou prejuízos da própria empresa. É o que estabelece um projeto aprovado na Comissão de Ciência e Tecnologia. O texto também prevê que essas plataformas tenham um capital mínimo para atuar no mercado, para reduzir o risco de quebrar dessas empresas e de perdas para os investidores, como explicou o relator da proposta, senador Carlos Portinho, do PL do Rio de Janeiro.
7: O Banco Central deverá estabelecer requisitos prudenciais mínimos de capital para funcionamento das corretoras e plataformas de investimento em ativos digitais.
6: O projeto também estabelece medidas para prevenir fraudes, lavagem de dinheiro e o uso de ativos virtuais para financiar organizações criminosas. A proposta segue para a análise da Comissão de Assuntos Econômicos.
4: E empresas podem receber incentivos para contratar mulheres com câncer de mama.
5: Projeto com esse objetivo seguiu para análise do plenário do Senado. Repórter Márcio Maturana.
8: O projeto cria o programa Empresa Rosa e o selo Rosa para a inclusão e reinserção no mercado de trabalho de mulheres diagnosticadas em tratamento ou em remissão de câncer de mama. O programa prevê ações de contratação com igualdade de oportunidades, condições adequadas, flexibilização para o trabalho remoto, jornada reduzida e estabilidade no emprego, tudo sem redução da remuneração. As empresas participantes com mais de 10 empregados vão ganhar o selo rosa, válido por 2 anos e renovável pelo mesmo período, que poderá ser usado em publicidades. O texto foi aprovado na Comissão de Assuntos Sociais com parecer lido por Flávio Arns, do PSB do Paraná.
9: A criação de um regime positivo de inserção e manutenção profissional das mulheres em tratamento ou remissão do câncer de mama possui valor social evidente. Além disso, é comprovado que se manter ocupado e produtivo representa um grande apoio psíquico aos pacientes de câncer ao obstar ou ao menos dificultar o advento de depressão que muitas vezes os acomete.
8: A certificação vai ser feita por uma comissão composta de representantes do governo, do setor privado e da sociedade civil.
4: O Senado aprovou uma proposta que aumenta a proteção para crianças vítimas de violência no exterior.
5: Se houver indícios de violência ou de outro crime, as autoridades brasileiras poderão deixar de determinar o retorno da criança ao país onde morava com o pai. Repórter Pedro Pincer.
10: A proposta permite às autoridades brasileiras deixar de determinar o retorno de crianças e adolescentes ao país onde moravam com o pai quando houver indícios de que eles ou a mãe brasileira foram vítimas de violência doméstica. A Convenção sobre os Aspectos Civis do Sequestro Internacional de Crianças determina, em regra, o retorno da criança ou do adolescente. A relatora, senadora Mara Gabrilli, do PSD de São Paulo, fez ajustes para dar mais clareza e segurança jurídica ao texto. Para ela, a principal inovação da proposta é reconhecer que a violência doméstica pode constituir risco suficiente para autorizar a autoridade brasileira a ignorar a

0: regra de retorno da criança ou do adolescente ao país estrangeiro.
1: E a proposição, ela contribui para que a exceção de grave risco deixe de ser interpretada de modo restritivo, permitindo que situações de violência, ainda que contra a genitora, sejam juridicamente consideradas como fatores de risco à criança.
0: Como sofreu mudanças, o texto retorna à Câmara dos Deputados.
2: Migrantes, refugiados e pessoas sem nacionalidade reconhecida por nenhum país que chegarem ao Brasil poderão ter acesso a serviços de acolhimento do Sistema Único de Assistência Social.
3: É o que prevê um projeto que começa a ser analisado pelo Senado. A proposta busca garantir dignidade à pessoa que, muitas vezes, são obrigadas a deixar seus países por causa de guerras, fome ou perseguição. Repórter Alexandre Campos.
4: Pelo texto, o direito aos serviços de acolhimento será exercido sem a necessidade de apresentação de documento não exigido em lei, a inscrição no CPF e comprovantes de residência e de regularidade migratória. Autor do projeto, o senador Paulo Paim, do PT do Rio Grande do Sul, lembrou que muitos desses migrantes fogem de guerras, da fome ou de perseguição e, quando chegam ao Brasil, precisam de um acolhimento digno e continuado.
5: Mais do que atender situações emergenciais, queremos transformar o acolhimento em uma política permanente do Estado brasileiro. O projeto também ajuda a fortalecer a estrutura dos municípios, reduz a dependência de recursos internacionais e melhora as condições de atendimento. Isto é, política humanitária.
4: A proposta vai além ao garantir a unidade familiar para evitar que, a depender do encaminhamento dado no atendimento, pais e filhos acabem ficando separados. A comunicação entre os profissionais de assistência social e os migrantes deve contar com tradução e mediação intercultural, e os documentos de viagem e de identificação não poderão ser retidos.
2: Avançou no Senado o projeto que autoriza o porte de armas de fogo para membros da Defensoria Pública da União, dos Estados e do Distrito Federal.
3: Uma emenda estendeu o benefício a integrantes da Advocacia Geral da União e procuradores estaduais e distritais. Repórter Bruno Lourenço.
6: O projeto altera o Estatuto do Desarmamento para permitir que defensores públicos da União e dos Estados, além de membros da Advocacia Geral da União e procuradores dos Estados e do Distrito Federal, tenham direito ao porte de arma de fogo. O relator, senador Flávio Bolsonaro, do PL do Rio de Janeiro, ressaltou que esses profissionais lidam rotineiramente com situações perigosas.
7: Há, portanto, na atuação do defensor público, risco de ameaça reais, violência física, retaliações de facções criminosas e de partes envolvidas em processos judiciais. Além da necessidade de visitas constantes a presídios, há disputas sensíveis de guardas de filhos ou posse de terra que tenham gerado hostilidade extrema das partes contrárias.
6: A proposta seguiu para a Comissão de Constituição e Justiça.
2: Diminuir as filas do INSS é o objetivo da lei promulgada pelo Congresso Nacional nesta terça-feira. A norma reduz de 45 para 30 dias o prazo para um processo ser incluído no programa de gerenciamento de benefícios, que abrange monitoramento especial e força-tarefa dos servidores. A nova legislação amplia ainda a finalidade do programa, que passa a incluir a análise de reconhecimento inicial de direitos, reavaliação e revisão de benefícios previdenciários e assistenciais.
3: No Congresso Nacional, o texto foi analisado por meio de medida provisória e recebeu aprovação dos senadores no início do mês. A relatora da proposta, senadora Zenaide Maia, do PSD do Rio Grande do Norte, destacou a necessidade de dar mais agilidade à análise dos processos. De acordo com ela, a demora em obter uma resposta do INSS afeta especialmente pessoas que dependem de auxílios da Previdência para despesas básicas.
8: O principal beneficiário dessa medida é o cidadão que depende do INSS para o reconhecimento de direitos de natureza alimentar, aposentadorias, benefícios por incapacidades e benefícios assistenciais.
2: E a inflação pode ser o limite para reajustes da conta de luz. É o que diz um projeto aprovado na Comissão de Infraestrutura.
3: O texto ainda cria um regime especial para frear aumentos na região norte e determina que a Agência Nacional de Energia Elétrica adote índice ou metodologia para os reajustes anuais das tarifas de energia elétrica. Agora, o projeto será analisado pela Comissão de Assuntos Econômicos.

0: Com edição de Paulo Groba e trabalhos técnicos de Eliseu Caires, o Jornal do Senado fica por aqui. Acompanhe agora as notícias da Câmara dos Deputados. Boa noite.
1: Boa noite e até amanhã.
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3: Câmara diminui restrições legais para benefícios concedidos a data centers.
4: Avança projeto de lei que aumenta a punição para crimes contra os idosos.
3: Deputados alteram programa de gratificações para reduzir as filas do INSS.
4: Boa noite. A Câmara aprovou medida provisória que muda o programa de gratificações destinado a reduzir as filas do INSS. O repórter Marcelo Larcher explica as mudanças.
5: O plenário da Câmara aprovou medida provisória que altera o programa criado no ano passado para permitir gratificações como maneira de reduzir as filas de perícia e análise de benefícios do INSS. O texto amplia o alcance do programa que, quando foi criado, priorizava a revisão de benefícios já concedidos. Agora, esses processos terão a mesma prioridade dos pedidos novos. Além disso, reduz de 45 para 30 dias o prazo de espera para que um processo entre no programa. O Programa de Gerenciamento de Benefícios foi criado por uma medida provisória em 2025. Ele permite pagamentos extraordinários para servidores que trabalham com a revisão de benefícios e na análise do pagamento do Benefício de Prestação Continuada, o BPC. Esse pagamento extra é de R$ 68,00 por processo concluído para servidores do INSS e de R$ 75,00 por perícia ou análise de documento para os médicos da Perícia Médica Federal. O programa está previsto para acabar no fim do ano. De acordo com o INSS, as medidas deram resultado. Entre janeiro e junho deste ano, o número de processos pendentes de análise ou de perícia médica inicial caiu de 2 milhões e 700 mil para 1 milhão e 700 mil. Já os processos com tempo de espera superior a 45 dias passaram de 1 milhão e 700 mil para apenas 557 mil. O deputado Reginaldo Lopes, do PT de Minas Gerais, disse que a medida é importante para a população mais carente, que depende de benefícios previdenciários.
6: Já conseguimos diminuir a fila em 76% até o mês de agosto. E agora, no mês de setembro, nós vamos zerar a fila do INSS.
5: A medida provisória que altera o programa criado no ano passado para permitir gratificações como maneira de reduzir as filas de perícias e análises dos benefícios do INSS foi aprovada também pelo Senado e já pode virar lei. Da Rádio Câmara de Brasília, com informações de Antônio Vital, Marcelo Larcher.
2: Justiça.
3: Tião Medeiros, do PP, defende a suspensão do reconhecimento dos estudos de demarcação da terra indígena Tecorrá Guavirá, no oeste do Paraná. Relator da matéria na Comissão de Agricultura, ele afirma que o procedimento da FUNAI desrespeitou o marco temporal adotado pelo Congresso para as demarcações.
4: Tião Medeiros também cita decisões da Justiça que interromperam o processo por falhas nos estudos de identificação da área. De acordo com o parlamentar, a medida fortalece a segurança jurídica e reduz os conflitos na região.
2: Segurança Pública.
3: Uma comissão da Câmara aprovou o aumento de penas para crimes contra idosos. A repórter Paula Bittar acompanhou a votação.
7: A Comissão de Constituição e Justiça da Câmara aprovou um projeto que altera o Código Penal para aumentar as penas para os crimes de lesão corporal, abandono, constrangimento ilegal e estelionato praticados contra pessoas idosas. Pelo texto, em casos de lesão corporal, a pena será de 1 a 3 anos de reclusão, podendo ser aumentada em 1/3 se for qualificada. A pena atual para lesão corporal simples é de 3 meses a 1 ano de detenção. Para o estelionato, o projeto prevê aumento de pena de 1 a 2/3. A pena poderá ser aplicada em dobro se a vítima tiver 80 anos ou mais. Nos crimes de abandono de incapaz ou constrangimento ilegal, as penas poderão ser aumentadas, respectivamente, pela metade e em 1/3. O constrangimento ilegal ocorre quando alguém, por violência ou grave ameaça, força outra pessoa a fazer o que a lei proíbe ou a deixar de fazer o que a lei permite. Também ocorre quando o autor reduz a capacidade de resistência da vítima. A relatora na comissão, deputada Renilce Nicodemos, do MDB do Pará, disse que a proposta está de acordo com os preceitos constitucionais.
8: Proteger quem construiu a história do nosso país é também defender a dignidade e o respeito que toda pessoa merece. É uma medida importante para combater a violência e os crimes contra essa parcela da população e garantir uma resposta mais firme de quem

0: comete esse tipo de violência. Estamos trabalhando para garantir que nossos idosos tenham seus direitos respeitados e possam viver com mais segurança, dignidade e proteção.
1: Projeto que aumenta penas para os crimes de lesão corporal, abandono, constrangimento

0: Brasil. O texto estabelece que jovens entre 12 e 16 anos respondam penalmente por crimes contra a vida, hediondos ou cometidos com violência e grave ameaça.
1: Jefferson Campos entende que a medida busca combater a impunidade e conter o recrutamento de adolescentes por organizações criminosas. Na visão dele, a medida é fundamental para garantir a punição proporcional de crimes graves.
0: Júnior Lourenço, do MDB do Maranhão, quer capacitar profissionais de beleza e estética para identificar sinais de violência contra a mulher. De acordo com o deputado, a ideia é ampliar a rede de apoio e facilitar o acesso das vítimas aos serviços de proteção.
1: Júnior Lourenço explica que o projeto inclui cabeleireiros, manicures, pedicures, depiladores, maquiadores e esteticistas. Eles devem orientar as mulheres sobre canais de denúncia e serviços públicos, além de, com a autorização da vítima, acionar os órgãos competentes.
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3: Ciência e tecnologia.
0: A Câmara aprovou o projeto que diminui restrições legais para benefícios concedidos a data centers, resseguradoras e pequenos municípios. O repórter Marcelo Lascher explica as exceções.
4: A Câmara dos Deputados aprovou o projeto que permite que benefícios tributários concedidos a empresas de data centers, resseguradoras e as instituições beneficiadas por Programa Federal de Financiamento de Ações de Combate ao Câncer fiquem fora de restrições impostas pela Lei de Responsabilidade Fiscal em 2026. O projeto permite ainda que municípios de até 65 mil habitantes não precisem comprovar que arrecadam todos os impostos de sua competência para poder receber repasses federais ou estaduais. Essa exigência também é prevista na Lei de Responsabilidade Fiscal. O projeto foi apresentado pelo deputado licenciado José Guimarães, hoje ministro das Relações Institucionais da Presidência da República. A proposta original beneficiava empresas localizadas em áreas de livre comércio e o setor de bens de capital, mas o texto foi alterado pelo relator, deputado Isnaldo Bulhões Júnior, do MDB de Alagoas. O texto final permite que benefícios fiscais concedidos a empresas de data centers, resseguradoras e instituições beneficiadas por Programa Federal de Financiamento de Ações de Combate ao Câncer não precisem ser acompanhados de estimativa de impacto financeiro e orçamentário para entrar em vigor. O projeto também dispensa a obrigação de demonstrar que a renúncia de receita não afetará as metas fiscais ou que será compensado pelo aumento de receita. O relator da proposta, Isnaldo Bulhões Júnior, diz que a medida é especialmente importante para atrair investimentos para o setor de data centers, beneficiado no início do ano pela criação do Regime Especial de Tributação para Serviços de Data Center, o REDATA. Entre outras medidas, o programa suspende a cobrança de tributos federais para a compra de máquinas e equipamentos destinados a centros de processamento de dados. Para Isnaldo Bulhões, o Brasil é um dos países mais procurados por empresas para instalação de centros de processamento de dados.
5: Trata-se de um setor intensivo em investimentos e marcado por elevada competição internacional na escolha da localização de novos empreendimentos em todo o mundo, circunstância que recomenda a existência de um ambiente tributário capaz a favorecer a atração e a realização destes investimentos no Brasil.
4: Mas a exceção das regras da Lei de Responsabilidade Fiscal para municípios com menos de 65 mil habitantes foi criticada pelo deputado Gilson Marques, do Novo de Santa Catarina.
6: Aqui existe uma regra que lá atrás, não estou dizendo que é sensacional e perfeita, mas é a Lei de Responsabilidade Fiscal. Agora, o que esse texto faz? Dizer que não é bem assim, que pode ter uma exceção, que pode ser diferente, que esse ano não precisa ser assim. É inacreditável, eu não sei porque se aprova uma regra e depois diz que essa regra não precisa mais ser respeitada.
4: O projeto

0: e cria exceções na Lei de Responsabilidade Fiscal para municípios com menos de 65 mil habitantes, empresas de data centers, resseguradoras e instituições beneficiadas por Programa Federal de Financiamento de Ações de Combate ao Câncer, foi aprovada também pelo Senado e já pode virar lei. Da Rádio Câmara de Brasília, com informações de Antônio Vital, Marcelo Larcher.
1: Saúde.
2: Arthur Oliveira Maia, do União da Bahia, solicita a realização de uma sessão solene em homenagem à pesquisadora Tatiana Lobo Coelho Sampaio, da Universidade Federal do Rio de Janeiro. Ela lidera pesquisas com a polilaminina, uma proteína que pode contribuir para a recuperação de lesões na medula espinhal.
3: Arthur Oliveira Maia destaca que estudos com animais e testes experimentais iniciais em humanos apresentaram resultados promissores na recuperação de movimentos. Segundo o deputado, a pesquisa pode representar um avanço no tratamento de casos graves de paralisia.
1: Consumidor.
2: João Maia, do PP do Rio Grande do Norte, é favorável ao projeto que amplia a proteção de passageiros obrigados a despachar a bagagem de mão durante viagens de avião. De acordo com a matéria, a companhia deverá informar o motivo da exigência sem cobrar valor adicional pelo despacho.
3: A proposta apoiada por João Maia também obriga as empresas aéreas a oferecer canais gratuitos para reclamações sobre o despacho compulsório. O passageiro deverá receber orientações sobre seus direitos em casos de extravio, avaria ou violação da bagagem.
1: Cultura.
2: Projeto reconhece a Irmandade da Boa Morte de Cachoeira no Recôncavo Baiano e sua festa como manifestações da cultura nacional. Alice Portugal, do PCdoB, destaca que a confraria, formada por mulheres negras e descendentes de pessoas escravizadas, é uma das mais antigas tradições religiosas do Brasil.
3: Alice Portugal explica que o grupo surgiu como forma de resistência diante da opressão, garantindo sustento coletivo e apoio a mulheres negras após a escravidão. A deputada afirma que o reconhecimento nacional pode ampliar o acesso da manifestação a políticas públicas de preservação cultural.
4: A renda delas foi responsável por compra de alforrias, acolhimento de mulheres negras marginalizadas, consolidando-se como importante símbolo, não é, de luta pela liberdade, por dignidade dessas populações escravizadas. Então, esse grupo, que data aproximadamente de 1810, a partir de escravas vindas da África, se consolidou como uma manifestação cultural e todos os anos acontece a festa. Então, nós estamos reconhecendo a Irmandade e a festa como manifestações culturais nacionais.
1: Trabalho.
2: Os deputados aprovaram projetos que aumentam estrutura e reajustam valores de custas da Justiça do Trabalho. A repórter Cibele Comanetti tem outras informações.
5: A Câmara dos Deputados aprovou 3 projetos que trazem mudanças para a Justiça do Trabalho. 2 deles modificam a estrutura, com a criação de novas varas no Rio de Janeiro e de cargos de desembargador em Goiás. E um reajusta os valores das custas da justiça trabalhista, que estavam defasados há mais de 20 anos. Esse projeto foi apresentado pelo Tribunal Superior do Trabalho em 2022, com a justificativa de que o último reajuste aconteceu em 2002. O texto aprovado, apresentado pela relatora deputada Soraya Santos, do PL do Rio de Janeiro, estabelece que o menor valor será de R$ 12,02, o maior de R$ 2.163,00 e que as custas judiciais terão reajuste automático anual. A proposta também cria um fundo que receberá o valor das custas e de outras receitas, como o pagamento de inscrições em concursos públicos. O propósito é financiar a modernização tecnológica da Justiça do Trabalho. Outro projeto aprovado transforma 7 cargos vagos de juiz do trabalho substituto em 4 cargos de desembargador, 5 cargos em comissão e 3 funções comissionadas no Tribunal Regional do Trabalho da 18ª Região, em Goiás. Segundo o Tribunal Superior do Trabalho, a mudança não representa custos extras. A proposta foi criticada pela deputada Adriana Ventura, do Novo de São Paulo.
6: Este projeto que faz amplia permanentemente a estrutura do segundo grau de justiça do trabalho. Fala que os cargos estão vagos, né? A gente pensa que está redistribuindo e está transformando, mas na verdade, hoje esse dinheiro não sai da caixinha. Outra coisa importante, além dos novos

0: desembargadores, nós temos 8 novos cargos sendo criadas, inclusive funções comissionadas.
1: O terceiro projeto aprovado, em análise há mais de 10 anos, cria 12 varas do trabalho, além dos cargos de juiz, juiz substituto, analistas e cargos de comissão necessários para o funcionamento delas no Tribunal Regional do Trabalho da Primeira Região, no Rio de Janeiro. Segundo o relator, deputado Marcelo Crivella, do Republicanos do Rio de Janeiro, as novas varas vão ampliar a capacidade de atendimento à população em 9 municípios do Rio. O projeto foi criticado por deputados do Novo e do Missão, com o argumento de que cria novas despesas. Parlamentares da bancada do governo, como a deputada Jandira Fegali, do PCdoB do Rio de Janeiro, defenderam a proposta.
2: A Justiça do Trabalho é uma trincheira de defesa das mulheres e homens que produzem nesse país. Então o TST é importante e essa inovação, como chamaram aqui, a Justiça Eleitoral também não tem nos Estados Unidos, ela é fundamental para nós aqui. Então a gente não pode ter parâmetros de modelos dos outros, nós temos que entender o papel da Justiça do Trabalho no Brasil.
1: Os 3 projetos que aumentam a estrutura e o valor das custas da Justiça do Trabalho seguiram para análise do Senado. Da Rádio Câmara de Brasília, com informações de Antônio Vital, Cibele Colmanetti.
3: Eli Borges, do Republicanos do Tocantins, relatou o projeto que amplia de 60 para 120 dias o período de contratação de trabalhadores safristas. Segundo o deputado, a proposta busca reduzir a burocracia e garantir mais segurança tanto para empregados quanto para empregadores do campo.
4: Então nós ampliamos de 60 para 120 dias, melhoramos a questão da segurança do trabalhador no aspecto dos direitos que ele tem, direitos para garantir que ele faça um trabalho e não tenha seus problemas em algum acidente, etc., mas também dando para quem emprega mais facilidade, mais segurança e menos burocracia para ele contratar as pessoas em um período que foi ampliado com esta proposta.
5: Eli Borges destaca ainda que o período trabalhado ficará devidamente registrado, o que permite sua contabilização para os direitos do trabalhador. Se aprovado pelas comissões temáticas, o projeto seguirá para análise no Senado.
3: Silvia Cristina, do PP de Rondônia, se manifesta a favor da proposta que prevê a transposição de ex-servidores dos antigos territórios de Rondônia, Roraima e Amapá para os quadros federais. A deputada acredita que a medida faz justiça a quem ajudou a construir esse estados.
6: Essa é uma pauta muito sensível, até porque quem realmente construiu o estado de Rondônia, Roraima e Amapá foram os ex-territorianos, pessoas que chegaram lá quando nada ainda tinha acontecido nesses estados. E hoje é questão de justiça que eles sejam transpostos aos quadros federais. Uma luta, infelizmente, que já acontece há muitos anos, sem dar a devida atenção para que se faça justiça com esses ex-territorianos.
5: Silvia Cristina critica o que chamou de demora na tramitação da proposta e lembra que muitos ex-territorianos morreram sem ter o direito reconhecido. A parlamentar defende que a matéria avance rapidamente até a votação em plenário para garantir dignidade aos servidores.
3: E Andra Moura, do União de Sergipe, propõe criar um piso salarial nacional de R$ 3.400 para conselheiros tutelares, com reajuste anual pelo INPC. O projeto fixa a remuneração mínima em todo o país e garante a inclusão da categoria no PASEP.
5: Na visão de Andra Moura, a medida, além de corrigir as diferenças salariais entre municípios, valoriza o trabalho de proteção a crianças e adolescentes. A deputada entende que garantir condições dignas de remuneração melhora a qualidade dos serviços prestados à população.
3: Termina agora o Jornal Câmara dos Deputados, produzido pela Rádio Câmara, com trabalhos técnicos de Everson Urani e apresentação de Val Monteiro e Luciana Vieira. Uma boa noite para você.
5: A Voz do Brasil volta amanhã. Boa noite.
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1: Agora 10:02. Boa noite.
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3: Começa para você mais um Love Time, mais uma edição apaixonada na sua noite, trazendo para você as canções do coração. Mauro Vitullo, nesse momento, te fazendo companhia e trazendo para sua noite os nossos momentos aqui do programa, que são feitos com muito carinho para você. Tem toque do coração, de coração para coração, tem a nossa tradução, que é o momento mais romântico aqui do programa, de sempre, e que você com certeza curte bastante também. Portanto, a partir de agora, fique à vontade e ame muito. O nosso programa está no ar. E a primeira de hoje é Bruce Springsteen's Trick the Garden.
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0: E o Love Skin Xadê aqui no nosso programa. Recordamos aí também Biquíni Cavadão, Me Chama aí dos anos 80. Beaches River 76, essa música Reunited de Bruce Springsteen, Secret Garden. Daqui a pouquinho a gente volta, nosso programa tá no ar, tá começando. E já já tem a primeira edição de hoje, de coração para coração.
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2: Morro Grande FM, agora 10h19.
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2: Uma boa noite, agora 10h21.
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0: Arroba Love MV Media é o nosso Twitter, Love Time é o nosso Facebook, participe lá com a gente, muita gente simpática, carinhosa, que tem um carinho muito imenso com o nosso programa, falta você e eu tô te aguardando.
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0: 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Porque você é assim. 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

0: Anna One More Night, aí dos anos 80, Westlife Full Again, Zavan Samurai, que belíssima música, Donato Stefano, Medeiros Mecruz e Peter Cetera, tema do filme Karate Kid 2, a música Glory of Love, você matou saudades com a gente por aqui, eu volto já.
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2: Morro Grande, 10h42, boa noite.
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0: por aqui. Mauro Vitullo sempre com muito carinho te fazendo companhia na noite. John Secada, Good Feeling.
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0: Culture Club Weekends, Roupa Nova, Viagem, Whitney Houston, Did You Will Almost Have It All, linda música, belíssima voz, e John Secada aí dos anos 90, recordamos a música Good Feeling no Love Time, que só dá um tempinho e volta sempre com muito amor no seu rádio.
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2: Morro Grande FM, agora 11:02, boa noite.
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2: FM, 23 horas e 4 minutos. Boa noite!
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0: Obrigado às pessoas que curtem a gente na sua casa, às pessoas que curtem a gente no trabalho. Eu agradeço sempre de montão, de coração, tá bom? Obrigado mesmo. Agora tem um momento bom do programa, tem a primeira edição do Toque do Coração.
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0: Se o amor for grande, a espera não será eterna. Os problemas não serão dilemas e a distância será vencida. Se a compreensão insistir, as brigas fortalecerão-nos, os fatos farão-nos rir e os diálogos marcarão-nos. Se o respeito prevalecer, os carinhos serão doces e suaves, os beijos profundos e cheios de valor, e os abraços calorosos e confortantes. Se a confiança existir, a dúvida se extinguirá, as perguntas serão respondidas e as palavras poderão ser ditas. Talvez não seja um amor eterno, e não é um amor doentio, nem um amor ideal, mas um amor verdadeiro, aquele que vence as barreiras impostas pela vida e pelas as ocasiões, aquele que não teme a escolha e faz a opção de simplesmente ser intensamente vivido.
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0: Música bonita, você curtiu com a gente, Lucifer Self-Pate aí dos anos 70, também tivemos Rosana dos anos 80, O Amor e o Poder, Genesis Into Deep dos anos 80 e a High Stand Teaser Road também, músicas aí da década de 80, recordamos por aqui nesse bloco do programa, eu volto já.
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2: Morro Grande FM, boa noite, agora 11h24.
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6: 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Agora 11:26.
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8: Já estamos de volta por aqui, você está no Love Time, curtindo com a gente a noite. A gente agradece, desejando para você todas as suas realizações no seu relacionamento, toda a felicidade. Agora tem Madonna, Grace for You.

0: Stevie Wonder e Paul McCartney, Ebony and Ivory, belíssima canção aí, música bonita demais, final da década de 70, Party House, A Love of Lifetime. Geraldo Azevedo, Dia Branco, também Ed Benedito, So Long, aí dos anos 80, e Madonna, Grace For You, daqui a pouquinho a tradução dessa música.
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0: Rick O'Case aí dos anos 80, bonita demais, hein? Que balada chique, que balada de saudade. Eu volto traduzindo para você, Motion Emotion.
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2: Morro Grande FM, 11:44, na sua sintonia.
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3: 11:46 na melhor. Boa noite.
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5: Obrigado pela companhia. Você está no Love Time e agora tem o momento mais apaixonado do programa.
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5: Trago para você a tradução aí dos anos 80. Essa música foi tema de novela, fez muito sucesso. Você curte com a gente a partir de agora. Uma música muito linda. Rico Case na tradução Emotion Emotion.
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Essa foi a tradução de hoje. Espero que você tenha gostado muito e amado bastante o som de Rico Case, Emotion Emotion. Na próxima edição, que nesse mesmo horário, tem mais traduções para você. Agora tem Show the Heaven No Better, Jim Diamond.

0: Tema do filme Flashdance, aí um dos filmes românticos do cinema de Hollywood aí dos anos 80. Lady, Joe Esposito. Placa Luminosa também, essa canção é de 83, fica comigo. Jim Dimes, Should Have No Better, de 82. Matamos saudades por aqui no nosso programa, que dá só um tempinho. E eu volto, sim, com muita certeza, para falar ao seu coração.
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0: Já estamos de volta por aqui, obrigado pelo carinho, onde quer que você esteja curtindo a gente. O que vale é você estar aqui se sentindo bem, sentindo amor com o seu amor. Agora tem Sintes, I Promise You.
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0: 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Lionel Rich, Stuck on You, música belíssima, você recordou com a gente. Vanessa Camargo também, É Tanta Saudade, Bob Seger, Shame on the Moon, e NSYNC, Tis I Promise You. Eu volto já.
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1: 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E assim caminharei com você, ao seu lado.
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0: Porno Blondes, What Is Up, PR5, Vida, Cried So Fly, Second Cells, que clássico, hein? Aí do final da década de 70. Também tivemos Kate Bush, de 76, Wide in the Eye. Recordamos por aqui Love Time, Tá Sempre na Noite, Te Envolvendo e Procurando Trazer para Você o Amor, com muita música romântica.
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0: Já estou de volta, obrigado pela companhia. Aqui no Love Time você tem sempre um bom momento com uma música apaixonada. E ele é muito romântico, né? Sempre deixou a gente com muito amor no coração. Elton John canta Can You Feel Love Tonight?
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1: Canção de 75, Barry Manilow. Rita Lee, Ovelha Negra, também tivemos aí Glenn Frey, You Belong to the City. E música bonita também, que curtimos por aqui na noite, Elton John, Can You Feel Love Tonight. Daqui a pouquinho eu tô de volta, continue com a gente, tem lá o nosso Twitter, @LoveMVMedia, tá bom? Pra você seguir a gente.
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1: Estou de volta, você está no Love Time, curtindo a boa música romântica. Tudo combina com a noite, hein? Música romântica. E aqui a gente faz o clima perfeito para você. Alphaville Forever Young.
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0: Alan Jackson, Remember When, também tivemos Adriana Calcanhoto, Mentiras, She Lights, Hold On e Alphaville, canção aí do início dos anos 80, Jovem para Sempre, Forever Young, recordamos por aqui. Eu volto na última edição do Toque do Coração.
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3: Sempre a gente volta na noite, aqui é o Love Time, procurando trazer sempre bons momentos para sua vida, como esse agora.
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3: O dia mais feliz da minha vida, definido totalmente com certeza, foi o primeiro dia que conheci você. A tua primeira palavra não me é esquecida até hoje. Você disse: oi, tudo bem? E esse bem ficou guardado para sempre em meu coração, cultivado, é claro, por você que sempre esteve ao meu lado. Como uma pessoa muda a vida da gente, como uma pessoa verdadeiramente que ama muda os nossos sentidos, até mesmo nossas convicções. Pessoas que transformam tudo ao nosso redor em maravilhas. Assim é você para mim.
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0: John Lennon, Stand By Me, Ed Benedict, So Long, aí, dos anos 80, Fábio Júnior, KKA, essa canção é de 78. Também tivemos em Behind Blue Eyes e o som de Christopher Cross, tema do filme Arthur, o Milionário, com Liza Minnelli. Muito bonita essa música, recordamos por aqui, Arthur Tam.
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0: Love Time, quase no finalzinho do programa, mas sempre à noite a gente tá por aqui com muito carinho, muito prazer te envolvendo, falando de amor. Agora tem Faith Hill, Breathe.
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0: Roy Orbison, a última de hoje, Cry, chorando. André Leono, Olha Pra Mim, Real Speed Vegan com Keep On Love and New. Final da década de 70, também tivemos Freight Real, dos anos 90, com a música Bridge, encerrando o programa de hoje.
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0: Continue seguindo a gente lá no Twitter, arroba LoveMVMedia. Eu tô aguardando você com muito carinho, todo o carinho do mundo. Tem o Facebook também, Love Time. Na próxima edição, Mauro Vitullo por aqui, trazendo as canções românticas do passado, do presente e os bons momentos do nosso programa. Amor na maior parte do seu coração, sorriso constante na sua face. Tchau.
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0: Essa música ela fala mais pura verdade, né? Só pai e mãe sabe o que é. Uma salva de palmas a todos os papais e mamães presentes. Parabéns, meu irmão. Primeira vez, fomos juntos e agora junto de novo vamos ser pai mais uma vez. Então, muito obrigado. Né,
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0: Quem gostou faz barulho! Muito obrigado, gente, muito obrigado!
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1: 2:30.
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0: Agora 2h38.
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4: Adoro você. 2h39.
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0: 2:50.

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1: 3:17.
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0: 10:35.
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6: Agora, 3:36.
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1: Agora 4:38.

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13: Eu já estou por aqui. Já me arrumei, já me preparei. O pessoal diz assim: Wilson, agora é com você aí. Se vira nos 30. Se vira. A audiência é com você aí, se vira. As mensagens, pronto. Deixa comigo aqui, eu já tô preparando aqui. O pessoal já estão por aí também? Já mandaram a sua mensagem? Você já mandou a sua mensagem? Já tá preparado? Já está aí preparando o celular para mandar a seu áudio, a sua mensagem? Não perde tempo, já manda aí através do nosso Zap Zap, tá bom? 0800, ou melhor dizendo aqui, 0800, rapaz, eu tô lembrando aqui de outra coisa que não tem nada a ver. É o DDD 98981369365. É isso mesmo, produção? Deixa eu só corrigir aqui, tá? Deixa eu só corrigir aqui. É o DDD 98981369365. Aí sim, vai lá, mande seu áudio, mande sua mensagem. Programa Sertão Saudade tá no ar.

0: Roberta Miranda, por que não trazer Roberta Miranda, Majestade o Sabiá?
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0: É por isso que eu falo, quando a audiência é comprovada, o ouvinte participa e manda mensagens.
6: Sou Maria do Carmo, aqui de Viçosa, Alagoas.
0: Maria do Carmo.
6: É, do Mutirão, área 5.
0: Mutirão, área.
6: É. Mande um alô todo dia pra mim, que eu sou sua ouvinte nota 10.
0: Oh.
6: Todo dia eu ouço o seu programa.
0: Tem nessa hora... Nessa hora a gente se incha, né? Nessa hora a gente se incha, né? Agradecendo pelo carinho, Maria do Carmo, não é isso? Maria do Carmo, obrigado pelo carinho, obrigado pela sua audiência maravilhosa aqui no programa Sertão Saudade. Oh, maravilha! Olha aí, gente, que satisfação receber esses áudios. É por isso que eu menciono aqui. Participe, mande seu áudio, mande áudio. Vai lá, participe com a gente.
7: Wilson, bom dia. Rapaz, eu fico sempre ligando e não consigo. Com ligação. Bom dia. Sou eu, né? Como sempre, Sueli, aqui do Viçosa.
0: Sueli!
7: Coloca pra mim uma música, viu? Qualquer um do Leandro Leonardo. Pode ser.
0: Leandro Leonardo.
7: Obrigado. Deus abençoe você e toda a sua família. E um ótimo trabalho. Um abraço.
0: Obrigado, um abraço, Sueli. Sueli, olha aí, ela apareceu, Sueli, obrigado pelo carinho, tá? Satisfação enorme receber aqui os nossos ouvintes sempre participando, sempre interagindo. Programa é bom quando tem participação, né? Se não tem participação, vou te falar, aí fica complicado. A gente fica sozinho aqui, rapaz. Vamos lá, seu pedido é uma ordem.

0: Teodoro e Sampaio vestido de seda. Eita, nós, é só recordações boas, né? Eu vou ali e já volto, hein, rapidinho.
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0: Já de volta, Guilherme Santiago. E daí?

0: são músicas que a gente canta junto. Aí, Leandro e Leonardo, Não Aprendi Dizer Adeus aqui no nosso programa Sertão Saudade. Bom demais, hein?
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Ó Maria Santíssima, que em vossa imagem milagrosa de Aparecida espalhais inúmeros benefícios sobre o Brasil, eu, embora indigno de pertencer ao número dos vossos servos, mas desejando participar dos benefícios da vossa misericórdia, prostrado a vossos pés, consagro-vos o entendimento para que sempre pense no amor que mereceis. Consagro-vos a língua para que sempre vos louve e propague a vossa devoção. Consagro-vos o coração para que depois de Deus vos ame sobre todas as coisas. Recebei-nos, ó Rainha incomparável, no ditoso número dos vossos servos. Acolhei-nos debaixo da vossa proteção. Socorrei-nos em nossas necessidades espirituais e temporais, e sobretudo na hora da nossa morte. Abençoai-nos, ó Mãe Celestial, e com vossa poderosa intercessão, fortalecei-nos em nossa fraqueza, a fim de que, servindo-vos fielmente nesta vida, possamos

Todo-Poderoso, que tendo escolhido a água, fonte de vida e pureza, para nos dar a graça batismal, fizestes também aparecer no Rio Paraíba a imagem da Virgem Imaculada. Abençoai esta água e fazei que ela nos recorde nosso batismo, para que, purificados de nossas faltas, vivamos como cristãos, membros da vossa Igreja, e cheguemos um dia à vida eterna. Por Cristo nosso Senhor.

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2: Olá, tudo bem com você? Eu sou Márcio Costa e a partir de agora começa mais uma edição do nosso rodeio, trazendo o melhor da moda sertaneja, o melhor da nossa música sertaneja, com certeza. Obrigado aí pelo seu carinho, tu vai fazer a companhia pra gente a partir de agora, com muito, muito som bom, tá bom? Que a felicidade, a energia positiva tome conta de nós a partir de agora e sempre. Treito e Romário.
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1: 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Marcelo Lima, pra você, vem na pegada do velhinho.
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0: Luan Santana no rodeio, abalo emocional, Gustavo Mioto, fim do mundo, Marcelo Lima, Gustavo Lima e Thiago Jonathan. A roxinha suada, ainda nem tivemos por aqui no nosso rodeio Cleide Romário. Aí eu chorei. A gente só vai dar um tempinho, daqui a pouquinho eu tô de volta com você, aqui no Rodeio.
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1: Obrigado pelo seu carinho. Você tem trabalho, tá curtindo a gente. Bom trabalho para você, realizações sempre na sua vida, né? Um bom momento de trabalho, com certeza. O trabalho edifica o homem e, é claro, traz também conquistas para a nossa vida. Uma coisa onde essa coisa bem bacana, né? Trabalhar. É isso aí, meu irmão. Agora tem Carlos e Jader cantando por aqui.
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0: Jorge Mateus, Chove, Chove. Também tivemos aí Fred Paulinho, Nova Namorada, João Bosco e Diniz, participação de Jorge Mateus, Abelha, César Penotti, Fabiano Sem Céu e Sem Chão e Carlos e Jader. Sou foda aqui no nosso rodeio, quase sinalzinho, quase fechando a porteira, mas daqui a pouquinho a gente volta.
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1: Rodeio diariamente por aqui, nesse mesmo horário, nessa mesma emissora, sempre trazendo muita moda sertaneja boa e agradecendo o carinho aí da sua companhia, no seu trabalho, que está aí acompanhando a gente, ou você que tem em casa descansando, obrigado aí pelo seu carinho, pela sua audiência. Agora tem João Pedro e Cristiano.

0: Está aqui.
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1: Onde quer que você esteja, você está trabalhando, bom trabalho aí pra você, tudo de bom, né? Pensamento positivo sempre e felicidade, energia positiva na maior parte aí do seu coração. É o que a gente deseja pra você.

0: Darley Nilson, paixão mal resolvida no rodeio Victor e Leal Fada. Janaína, o que papo é isso, hein? Aqui também no rodeio, abrindo esse bloco, Rodolfo Rodrigo, não vale mais chorar. Daqui a pouquinho a gente volta.
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11: Estamos de volta com as finalzinhas do programa, aguardando sempre você por aqui, com muito carinho, sempre com muita alegria no coração, a gente desejando muita saúde para você, que é nosso ouvinte carinhoso, aquele abraço bem apertado, bem forte, para você que tá aí do outro lado do rádio, ou também na internet, sintonizando e curtindo o nosso Rodeio. Vamos de música boa, Valéria Costa, João Neto Frederico.

0: Fui o Azimariano, Sonho Bom, Marcos e Belucci, Nova Namorada, também tivemos aí Gustavo Lima, Cor de Ouro e Valéria Costa com João Neto Frederico. Meu mundo não acaba, pode não, né, gente? Mas o programa por hoje acabou. De volta com você, eu tenho um encontro marcado certinho nesse mesmo horário, nessa mesma emissora, trazendo o melhor da moda sertaneja do presente e do passado aqui no nosso roteiro, tá bom? Espero você aqui. Um abraço do Márcio Costa e até lá.
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Muito bem, agora são 8 horas e 15 minutos, né? Tá aí a hora certa pra você, 8 e 15, rapaz. Nessa manhã legal, quarta-feira, dia 9, isso mesmo. Isso não tá indo, né? 9 do 9, hein? Bom demais da conta. Você acompanhando aí a nossa programação, pra você o nosso abraço, o nosso bom dia. Vamos ficar junto até as 10 da manhã, uma programação toda especial pra você. Tivemos aí o horário eleitoral, né? Gratuito. Daqui a pouquinho tem a turma do AA também, trazendo a mensagem do AA. Tem a turma da OAB, tem o Padre Bruno, uma programação toda especial durante a sua quarta-feira pela manhã, tá bom?

Então tá falado, hein? Você pode participar no 3860-8590. A gente vai mandando aquele abraço, aquele bom dia especial pra você. São 8 horas e 16 minutos no pregão.

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4: É, agora são 8 horas e 31 minutos, tá aí, rapaz, 8:31, hein?

que tá, hein? Pois é, rapaz. 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Olha, vamos mandar um abraço, bom dia pra senhorinha, né? Tá ligado no programa, né? Tá mandando um abraço pra sua neta, a Adriana, lá no bairro Progresso. Está aniversariando hoje, né? Alô, Adriana, tá aí a vovó, né? Desejando toda a felicidade do mundo pra você, mandando aquele abraço, né? Nós aqui do programa também mandando esse abraço especial pra você. E a senhorinha falou que vai fazer a festa pra você aí. Não se preocupar, não, que a senhorinha não é pão dura, não. Ela é chique demais da conta, hein?

Agora são 8 horas e 43 minutos, né? Tá aí a hora certa, 8h43. 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
7: Bom dia a todos os ouvintes da Rádio Morro Grande. Bom dia, Oredir. Bom dia, companheiros. E aproveitando, primeiramente, agradecer, né, pelo carinho, pelo apoio que Oredir nos dá aqui na Rádio Morro Grande, para que possamos levar a mensagem de AA a todos aqueles que sofrem, né? Iniciamos um programa, né, com essa dose diária de informação, saúde para a sua vida na Rádio Morro Grande. Que possamos então, através desses momentos de reflexão, levar através das atribuições do CTO, que é Comitê Trabalhando com os Outros, que é um órgão de serviço, né, de Alcoólicos Anônimos, que é o objetivo, né, que é o propósito de levar a mensagem de recuperação a alcoólicos que ainda sofre, agindo fora da sala de reunião. Ele conecta as comunidades, as empresas, escolas, instituições, facilitando o acesso ao programa. E para darmos início, né, como de costume, faremos agora a prece da serenidade.
8: Concedei-nos, Senhor, a serenidade necessária para aceitar as coisas que não podemos modificar, coragem para mudar aquelas que podemos, e sabedoria para distinguir uma das outras.
7: Muito bem, né? Como funciona o AA? Para isso nós temos o preâmbulo, né, que é uma síntese, que é um resumo da obra de AA. Para todos aqueles que adentram a sala de AA, ou então aquele que ouve pela primeira vez, né, o programa de AA, para saber como funciona o AA, né? O AA, Alcoólicos Anônimos, é uma irmandade de pessoas que compartilham entre si suas experiências, forças e esperanças, a fim de resolver o seu problema comum e ajudar outros alcoólicos a se recuperarem do alcoolismo. O único requisito para ser membro de AA é o desejo de parar de beber. Para ser membro de AA,

0: não há taxas ou mensalidades, somos autossuficientes graças às nossas próprias contribuições. A área não está ligada a nenhuma seita ou religião, nenhum movimento político, nenhuma organização ou instituição. Não deseja entrar em qualquer controvérsia, não apoia nem combate quaisquer causas. Nosso propósito primordial é mantermos sóbrios e ajudarmos outros alcoólicos a alcançar a sobriedade. Então, Alcoólicos Anônimos é a irmandade, né? A primeira coisa interessante, né, que enriquece muito e que nos fortalece muito dentro dessa organização é exatamente essa palavra de irmandade, que somos todos colocados como irmãos, como iguais, né, diante das mesmas dificuldades. E com isso, para que possamos assim exatamente compartilhar essas experiências, as dificuldades da vida, os problemas voltados ao alcoolismo, para que aquele que adentra o AA pela primeira vez, para que possa ter esperança e ter a certeza absoluta, como aqueles que estão ali dentro hoje sóbrios, ele também conseguirá, né, ficar sóbrio através dos princípios, através das sugestões que o AA nos dá, principalmente através dos 12 passos, né, e que ali é o único requisito, não há exigência, né, nenhuma para que ele possa participar. É a única exigência, vamos colocar assim, o único requisito, melhor dizendo, né, não exigência, mas requisito, é que ele tenha desejo realmente parar de beber. E lá não há taxas, né, mensalidades. Existe essa contribuição espontânea e voluntária entre os participantes para que o AA possa ser autossuficiente, né, não dependendo de nenhum recurso de fora, para que não seja refém, né, de certas exigências de fora, fugindo das tradições de AA. Então a gente percebe aí a seriedade do AA, né? Onde que nós próprios nos autossustentamos. O AA não está ligado a uma seita, a religião, embora a gente vá falar, logicamente, de espiritualidade, a gente vai falar um pouco, né, até das passagens bíblicas algumas vezes. A gente pode falar de determinados conceitos de alguns religiosos, mas que é voltado para a espiritualidade. Né? E com isso a gente não tem nenhum envolvimento, né, com política ou outro tipo de instituição, embora possamos colaborar no sentido de levar mensagem a essas organizações, porém sem nenhum vínculo, né, com essas organizações. E também não vai entrar nenhum tipo de discussões que possa haver controvérsias, né, seja no campo político, religioso ou qualquer outro tipo de eventos, né, que muitas vezes que movimenta a sociedade em um determinado assunto, né, onde que tem se colocar numa determinada posição. Então o AA não entra nessas questões, né, porque o propósito primordial, o foco principal é exatamente ajudar os outros alcoólicos a alcançar a sobriedade. O foco é somente isso, né? Por isso quem adentra o AA, ele vai ver lá, né, onde que nós trazemos através da Rádio Morro Grande aquilo que é apresentado dentro do AA, né? Nós lemos primeiramente nós fazemos a prece da serenidade, logo depois a gente faz o preâmbulo, né? E como é de mais costume, né, nos grupos de AA, sempre quando não tem entrega de fichas, né, ou ingresso, seja o que for, é a palavra franca. A palavra franca é quando a pessoa vai lá na frente e ele vai falar sobre o seu alcoolismo e como ele superou dentro dos princípios de AA, para que aquele que está ouvindo possa também encontrar aí forças, né, e encontrar aí todo o apoio necessário para também encontrar sua sobriedade. Vou passar para nossa amiga aqui para estar falando sobre a reflexão diária.
1: Bom dia, ouvintes. Bom dia, companheiros. Bom dia, Oredi. Bom dia, comunidade de Barão de Cocais. A reflexão de 9 de setembro, abrindo novas portas. As promessas estão sendo cumpridas entre nós, às vezes rapidamente e outras lentamente. As promessas mencionadas nessa passagem estão pouco

pouco sendo utilizada. O que me deu esperança foi colocar o nono passo em ação. O passo me permitiu ver e fixar em minha recuperação velhos hábitos e comportamentos. Dificilmente morrem praticando. Dificilmente morrem praticando os velhos comportamentos. O nono passo tenho como condições de fechar a porta ao bêbado, que era, e abrir-me novas avenidas como um alcoólico sóbrio. Fazer reparações diretas é importante para mim. À medida que reparo relacionamentos e comportamentos do passado, posso com mais facilidade viver uma vida sóbria. Embora tenha alguns anos de sobriedade, há horas em que coisas velhas do passado precisam ser cuidadas. E o nono passo sempre funciona quando eu o pratico. Então vamos lá. Abrindo novas portas. As promessas estão sendo cumpridas entre nós. Às vezes rapidamente, outras lentamente. As promessas da recuperação não acontecem necessariamente no mesmo ritmo para todos. Algumas pessoas começam a experimentar mudanças profundas rapidamente. Outras precisam de mais tempo, mais prática, mais disposição e mais perseverança. Mas isso não significa que as promessas sejam destinadas apenas a alguns. Elas estão disponíveis para todos nós. Quando chegamos ao programa, muitas vezes queremos que tudo mude imediatamente. Queremos paz, serenidade, relacionamentos restaurados, equilíbrio emocional, confiança, liberdade, uma nova maneira de viver. Porém, precisamos compreender que parar de beber é apenas o começo. Às vezes, as portas começam a se abrir quando passamos a caminhar pelo programa e colocar seus princípios em prática. Quanto mais intensamente buscamos a recuperação, mais oportunidade criamos para experimentar essas mudanças. Quem participa, estuda, pratica, procura orientação, faz seu inventário, reconhece seus erros, faz reparações, aprende a controlar seus impulsos e procura viver os princípios no dia a dia. Está trabalhando ativamente para que as promessas se manifestem em sua vida. Isso não significa que o programa funciona como uma máquina de recompensa, em que fazemos determinadas quantidades de coisas e recebemos automaticamente determinada quantidade de bênçãos. Mas existe uma verdade muito simples. Quanto mais nos entregamos à recuperação, mais condições criamos para que ela produza resultados em nossa vida. É como uma porta que sempre esteve diante de nós. Ela pode estar fechada, mas a chave está em nossas mãos. O programa nos ensina onde está essa chave e nos convida a usá-la. Alguns aprendem rapidamente a abrir determinadas portas. Outros demoram mais porque estão ainda lutando contra os velhos comportamentos, resistências, medo, orgulho e falta de disposição. Por isso, não devemos comparar nossa recuperação com a recuperação de outra pessoa. Talvez alguém esteja vivendo uma transformação que nós ainda não conseguimos experimentar. Isso não significa que Deus tenha escolhido aquela pessoa e esquecido de nós. Talvez ela esteja simplesmente caminhando por um caminho diferente, ou tenha desenvolvido uma disposição maior para colocar em prática aquilo que está aprendendo. Na recuperação, não devemos perguntar apenas: quando as promessas vão acontecer comigo? Devemos perguntar: o que estou fazendo hoje para me tornar capaz de vivê-las? As promessas são nossas, não porque somos melhores do que alguém, mas porque decidimos buscar uma nova maneira de viver. Elas são frutos de um processo de transformação, e esse processo

0: Exige ação. Quem busca pouco, provavelmente experimentará pouco. Quem busca com intensidade, pratica com sinceridade, persevera, vai abrindo cada vez mais portas. Por isso podemos dizer, na recuperação ganha mais quem busca mais. Não porque o programa seja uma competição, mas porque a disposição para praticar determina quanto estamos abertos para receber aquilo que a recuperação tem para nos oferecer. Não basta conhecer os passos, é preciso praticá-los. Não basta falar sobre espiritualidade, é preciso procurar viver os princípios. Não basta querer viver vida diferente, precisamos estar dispostos a fazer diferente. E talvez essa seja uma das maiores promessas. Descobrimos que não estamos condenados a continuar sendo as mesmas pessoas que éramos. Novas portas podem se abrir. Novas oportunidades podem surgir. Novos relacionamentos podem ser construídos. Novos pensamentos podem substituir antigos padrões. E uma nova vida pode começar a nascer onde antes existia apenas destruição. Algumas promessas chegam rapidamente, outras lentamente. Algumas percebemos imediatamente, outras conseguimos chegar depois de algum tempo, quando olhamos para trás e percebemos o quanto já mudamos. Por isso, não pare, porque ainda não recebeu aquilo que deseja. Continue caminhando, continue buscando, continue praticando. Talvez a porta que você está esperando abrir esteja justamente do outro lado de uma atitude que ainda precisa tomar. As promessas estão entre nós. Elas estão ao nosso alcance, mas precisamos caminhar em direção a elas. E quanto mais sinceramente nos entregamos ao processo da recuperação, mais portas descobrimos que sempre estiveram ali, esperando que estivéssemos coragem, humildade e disposição para abri-la.
1: Muito bom, né? Hoje, esse tema é muito sugestivo, né? Que a gente hoje pode ter, vamos colocar, se alongar um pouquinho nesse tema, porque com certeza é muito instrutivo. É, a gente se pegar, por exemplo, as passagens de Jesus a respeito das portas, né? A porta estreita, a porta larga, né? Que simbolicamente essas portas representam as nossas escolhas morais, o livre-arbítrio e as transições entre a ignorância e o despertar espiritual, tanto falado, né? no livro de AA. A porta larga é das paixões desregradas, né? Que é do orgulho, do egoísmo, dos vícios, conforme nós estamos tratando hoje, e das ilusões na vida, né, através dos desregramentos. Essa porta larga atrai a maioria de nós, por não exigir sacrifício, o esforço moral imediato, mas a conduz, com certeza, nós ao sofrimento, à estagnação espiritual, através desses mesmos vícios. A porta estreita representa a reforma íntima, sugerida pelos 12 passos, e de todos os princípios de AA, que é a disciplina, a honestidade, a humildade, o perdão, a tolerância, renúncia aos excessos, e entre outros valores morais, que é sacrifício, né, do abandono da porta larga, né, que é difícil, porque ainda nos comprazemos, né, a essa lei do menor esforço. Então, esse, conforme nosso amigo falou, que é a respeito, né, que é o despertar espiritual, não é teoria, né, é vivência. E é obra edificada dentro de nós mesmos, como foi mencionado, né, através da leitura, através dos princípios de AA. E a gente tira, né, como um exemplo magnânimo, né, uma figura que a gente coloca, né, como exemplo único que nós podemos ter aqui na Terra de perfeição, que é o Jesus Cristo, né, que esteve há 2000 anos atrás. Ele não escolheu a porta larga, né, da avenida do menor esforço. da manjedoura.

0: O Calvário, ele movimentou-se entre obstáculos que se transfiguraram para ele em degraus para a volta ao Pai Celestial e aceitando na cruz a sua maior mensagem de amor à humanidade de todos os séculos. Legou-nos como exemplo vivo a porta estreita do sacrifício como sendo o nosso mais belo caminho de paz e libertação espiritual. Esse é o caminho que é proposto pelo AA, pelos princípios de AA. Então é uma nova conduta, um novo comportamento, uma nova vida e novas portas de libertação, né? A gente vai agora nesse momento, né, falar um pouco sobre os grupos, né, que se encontram aqui no nosso distrito, né? O grupo Amor e Felicidade, né, em Barra Feliz, na rua Crolionor, na Hora dos Reis, número 39. E essas reuniões são todas quarta-feiras, às 19 horas. No grupo Caminho Boa Sorte de AA, rua Monsenhor Barros, número 49, Catas Altas, reuniões no domingo, às 15 e o sábado, às 19 horas. Grupo Caridade de AA, endereço rua Professor Drummond, número 145, Distrito Cláudio Manuel, Mariana. Reuniões segunda e quarta domingo do mês, às 9 horas. O grupo Novo Mundo, endereço Avenida Getúlio Vargas, Centro Barão de Cocais, em frente à Prefeitura. Reuniões domingo às 9 horas, terça e sábado às 19 horas. Grupo Porta da Esperança de AA, endereço Rua do Beco, número 54, no Subidouro, Santa Bárbara. Reuniões sexta-feira às 19 horas. Grupo Santa Bárbara, endereço Rua Padre Antônio Aleixo, número 194, centro. Reuniões domingo às 9 horas, segunda, quarta, sexta e sábado às 19 horas. Reuniões, Grupo São Vicente. Endereço Praça 20, número 146, São Vicente, Santa Bárbara. Reuniões terça, quinta, sábado e domingo às 19 horas. O grupo Viver Maravilhas, Rua Zacarias Nonato, número 9, Santa Cruz, Barão de Cocais. Reuniões quinta-feira às 19 horas. Então são esses endereços que através do CTO, que é Comitê Trabalhando com os Outros, né, o telefone é 31 996 76 1202. Qualquer situações ou dúvida, né, de esclarecimento, então procura de ajuda, ligue para esse número 31 996 76 1202. E para darmos fechamento, né, aos nossos programas, faremos o termo de responsabilidade.
1: Eu sou
0: Responsável
1: responsável
0: quando
1: quando
0: qualquer
1: qualquer
0: um,
1: um,
0: seja
1: seja
0: onde
1: onde for,
0: for,
1: estender
0: estender
1: a
0: a
1: mão
0: mão
1: pedindo
0: pedindo
1: ajuda,
0: ajuda,
1: quer
0: quer
1: que
0: que
1: a
0: a
1: mão
0: mão
1: de
0: de
1: AA
0: AA
1: esteja
0: esteja
1: sempre
0: sempre
1: ali.
0: ali. E
1: E
0: por
1: por
0: isso
1: isso
0: eu sou
1: eu sou
0: responsável.
1: responsável.
0: Muito obrigado a todos e até a próxima quarta-feira, se Deus quiser.
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Muito bem, agora são 9 horas e 26 minutos, né? Tivemos a participação do pessoal do AA, trazendo a mensagem legal. E agora eu vou falar com o nosso parceiro.

0: Ciro Nilber, direto lá da Rádio Assembleia. Bom dia!
1: Opa, um ótimo dia, excelente quarta para você, meu caro Oredi, para todos sintonizados na Morro Grande FM, recebendo hoje as ilustres presenças aí no estúdio da dupla Elvio e Goretti do AA e a doutora Bianca da OAB. Obrigado pelo carinho da audiência, 9:26, Oredi. Mais de 158 milhões de brasileiros estão aptos a votar este ano, mas nem sempre esse colégio eleitoral foi tão numeroso. Em certos períodos da história do nosso país, uma minoria tinha direito a escolher nossos representantes, e durante décadas foram vários avanços e retrocessos ao longo das 7 constituições brasileiras. Ana Paula Ceribelli é quem traz os detalhes.
2: A história do voto se mistura à das constituições. Na primeira, em 1824, eram os tempos do Brasil Império, do voto indireto e censitário. Nesta, só podiam participar homens livres e com renda. E para votar ou ser eleito, era preciso ter dinheiro, como explica o professor de Direito Constitucional, José Luiz Quadros.
3: Para poder votar para deputado, tinha que ter uma renda anual de 200 mil réis. Para poder se candidatar a deputado, uma renda anual de 400 mil réis. E para poder se candidatar ao Senado, uma renda anual de 800 mil réis. Ou seja, um sujeito muito rico.
2: Na primeira Constituição da República, em 1891, votavam os homens alfabetizados maiores de 21 anos. O voto não era secreto e a contagem cabia ao próprio governo, favorecendo fraudes e controle local. Em 1934, o voto passou a ser secreto e obrigatório e as mulheres ganharam o direito de ir às urnas. O rigor aumentou com a Constituição de 1937. O então presidente Getúlio Vargas dissolveu o Congresso e os partidos políticos foram extintos. O professor lembra que ninguém podia votar.
3: Tinha uma Constituição de inspiração social-fascista. É bem autoritária, prevê pena de morte para várias situações. Acaba com o federalismo, isso é importante.
2: Com o fim do Estado Novo, a Constituição de 1946 restabeleceu as liberdades civis. Podiam votar homens e mulheres alfabetizados. Já no auge do regime militar, a Constituição de 1967 previa eleições indiretas, regras autoritárias e controle político. Já com a Constituição de 1988, chamada de Constituição Cidadã, o voto se tornou direto, secreto e com valor igual para todos. E hoje, quem vai às urnas? Os maiores de 18 anos, obrigatoriamente, jovens de 16 e 17 anos, maiores de 70 e analfabetos, de forma facultativa, segundo José Luiz Quadros.
3: Ela consagra também outros mecanismos democráticos, além da democracia representativa, democracia participativa. E, além disso, uma Constituição que ainda traz referência aos direitos à diversidade, que é o tópico que existe hoje, assim, de mais avançado, com relação aos direitos dos povos originários, dos povos indígenas, dos povos quilombolas. Então, a Constituição de 88, hoje, sem dúvida, é uma das Constituições mais importantes do mundo.
1: Outras informações sobre as eleições no portal almg.gov.br, 9:30. Foram essas as notícias orientadas esta quarta. Amanhã a gente volta neste mesmo horário, se Deus assim o permitir. Um abraço e até lá.
0: Um abraço e até lá.
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1: Bom dia, Oredi. Bom dia a todos os ouvintes da Rádio Morro Grande. Hoje é quarta-feira, dia de programa Mulheres em Foco, uma parceria da OAB de Barão de Cocais com a Rádio Morro Grande. E hoje eu estou aqui com a doutora Bianca. Bom dia, doutora Bianca.
2: Bom dia, doutora Camila. Bom dia, Oredi. Bom dia, ouvintes da Rádio Morro Grande. Mais um dia de programa Mulheres em Foco. Essa parceria, né, que abre um espaço para conversarmos sobre assuntos que fazem parte da nossa vida e principalmente para mostrar que conhecer nossos direitos também é uma forma de proteção, não é mesmo, Oredi?
3: Muito bem.
1: Né, e hoje nós vamos falar de um assunto delicado, mas que é extremamente necessário. Nós vamos falar do vazamento de fotos e vídeos íntimos sem autorização.
2: Talvez você esteja aí pensando, mas e se a pessoa autorizou que o vídeo fosse feito? Fosse gravado ou foi feito mesmo por ela, né? Ela autorizou a divulgação? E a resposta é não. Uma coisa é consentir com a produção ou até mesmo produzir, né? Outra coisa é o compartilhamento daquele conteúdo com uma pessoa específica. Outra coisa completamente diferente é autorizar que aquele conteúdo seja divulgado para terceiros, em grupos de WhatsApp, redes sociais ou qualquer outro meio hoje no nosso mundo digital.
1: E quando a gente fala desse tema, a gente lembra de uma história muito famosa, que é o caso que ganhou repercussão em todo o Brasil, que foi o caso Carolina Dickmann. E a gente teve recentemente também um caso falando sobre essa divulgação de fotos íntimas, né, a pornografia de vingança também. Então,

0: Esse é um caso que a gente entende, né, do Carolina Dickmann, que foi a mudança na nossa legislação, porque até então a gente não tinha nada específico para tratar do tema na nossa legislação. Então, às vezes, eram juntado um pouquinho de cada crime, se houve estelionato, como no caso dela, é julgado como estelionato também, mas não existia o crime específico, né? E aí, diante, depois desse episódio, a gente tem o atual artigo 218C do Código Penal, que ele criminaliza a divulgação sem consentimento de cena de sexo, nudez ou pornografia.
1: E no final nós vamos responder uma pergunta muito importante. E se acontecer comigo, o que eu devo fazer?
0: Bianca, antes da gente falar dessa lei, vamos voltar um pouquinho no tempo. Porque muita gente conhece a expressão Lei Carolina Dickmann, inclusive a gente já trouxe em diversos outros programas aqui na Rádio Morro Grande. A gente fala, principalmente quando a gente fala da evolução legislativa em crimes contra a mulher, na proteção contra as mulheres, mas muita gente não sabe exatamente por que a lei recebeu esse nome.
1: É isso mesmo. O caso aconteceu lá em 2011. A atriz, né, conhecida aí Carolina Dickmann, teve seu computador invadido e as fotografias íntimas foram subtraídas e posteriormente divulgadas. O episódio teve uma enorme repercussão nacional naquela época e ele trouxe para o centro do debate uma questão que até então estava muito atrás da velocidade da tecnologia. O direito estava preparado para proteger as pessoas dos crimes praticados no ambiente digital?
0: E aí, quando a gente fala sobre isso, a gente tem que lembrar que é 2011, a gente ainda estava avançando muito sobre o que a gente conhece hoje de internet, né?
1: Estávamos engatinhando ainda,
0: Engatinhando
1: né?
0: ainda. Então, eram uns primeiros casos que teve repercussão, assim, muito. E nessa época também, eu não sei se você se lembra, que estava muito tendo vazamento de nudes, inclusive aqui em Barão de Cocais. Eu lembro que eu estava na escola e era todo dia vazava o nude de alguém que divulgava na escola tudo, inclusive de menores de idade. Então, assim, é uma época que a gente ainda não tinha nenhum preparo no que a gente fala de proteção contra a internet. E aí existe uma curiosidade muito importante sobre essa lei, porque embora ela é chamada Lei Carolina Dickmann, ela não fala exatamente sobre o vazamento de nudes, né? Essa lei, que é a 12.737 de 2012, ela alterou o Código Penal para criar crimes relacionados à invasão de dispositivos informáticos. Ou seja, ela tratou da invasão de computador, celular ou dispositivo da vítima. Então, essa lei, embora, né, a maioria dos casos ela é aplicada em caso de nudes, de vídeos íntimos, ela também pode ser aplicada, por exemplo, eu tenho um computador na minha empresa em que eu tenho um arquivo confidencial ali e esse arquivo ele é vazado. Então, essa lei também, né, ela pode ser aplicada não somente em casos, de intimidade, virtual.
1: Exatamente. Isso é importante porque muitas das vezes nós confundimos essa expressão, né? Esse apelido da lei. E aí, por exemplo, vazou uma foto íntima qualquer e a gente já linka com a Lei Carolina Dickmann. Não é exatamente isso. A Lei Carolina Dickmann foi um marco importante na criminalização de determinadas condutas praticadas no ambiente digital. Mas o crime específico de divulgação não autorizada de cenas de sexo, nudez ou pornografia veio depois.
0: É porque começou uma verdadeira evolução legislativa. Primeiro a gente teve essa preocupação com a invasão dos dispositivos, essa segurança dos aparelhos eletrônicos. Depois vem a expansão das redes sociais e dos aplicativos de mensagem e surge uma questão ainda mais complexa, né? O que fazer quando recebe um conteúdo íntimo e decide divulgá-lo sem autorização?
1: E em 2014 veio outro marco importante, o Marco Civil da Internet, que é a Lei 12.965.
0: E aí, sobre o Marco Civil da Internet, a gente é importante destacar o artigo 21, que ele trata justamente sobre essa divulgação sem autorização das imagens ou vídeos ou outros materiais contendo atos de nudez, sexuais, de caráter privado. Ele estabelece a responsabilidade também do provedor, depois que recebe uma notificação da vítima ou do seu representante legal, não retirando diligentemente aquele conteúdo. Então, o que que isso quer dizer? No Marco Civil da Internet é responsabilidade também das plataformas, por exemplo, Facebook, WhatsApp, Instagram. Se tem um conteúdo íntimo que foi vazado na internet, né, sem o consentimento daquela vítima, e ele está ali disponível para a internet para quem puder acessar, se há uma notificação dessa vítima ou do seu representante legal, principalmente quando a gente fala de pornografia infantil em casos de crianças como vítimas.

0: Se houve uma comunicação e aquela empresa ela não retira esse conteúdo imediatamente do ar, ela também vai ser responsabilizada pela essa divulgação. Então a gente vê uma mudança muito importante na nossa legislação, porque até então a gente não tinha nada sobre isso. Porque às vezes foi lá e não sabe quem divulgou, mas a imagem está ali na internet. Todo mundo que quiser acessar ela, a qualquer momento pode acessar. Então, como que a gente vai regular isso? Então, a gente teve essa lei que vai falar sobre isso, né? A responsabilidade. Se houve uma comunicação e a empresa não retirou, ela também vai ser responsabilizada.
1: A legislação então começou a reconhecer uma realidade muito importante, Camila. A internet não é terra sem lei. Apesar de muita gente achar que por estar atrás de um computador, atrás de um celular, você pode ser aquilo que você não tem coragem de ser pessoalmente, a legislação ela vem de forma muito específica e muito cuidadosa provar para a gente que não é terra sem lei, não. Você tem responsabilidade, sim, pelas coisas que você faz lá, pelas coisas que você divulga, pelas coisas que você cria, pelas coisas que você fala. Aquilo que acontece no ambiente digital pode gerar consequências jurídicas, sim.
0: E isso é muito importante, principalmente para as mulheres, porque muitas vezes a vítima vai escutar se ela vai denunciar ou se ela se queixa com alguém. Que você que mandou a foto, mas foi você que gravou o vídeo, mas se você estava namorando, estava em um relacionamento com ele, você que deixou ele filmar. Nós precisamos separar essas duas coisas. Consentimento para uma situação íntima não significa o consentimento para essa divulgação. Então, às vezes, a imagem pode ter sido autorizada ou ela enviou. Mas para aquele destinatário único ou para que fique guardado ali para aquele casal. Mas se isso depois é divulgado para a rede social, né, esse consentimento não foi expresso, então ali a gente está falando de um crime.
1: É isso mesmo. E caminhando um pouquinho, chegamos lá no ano de 2018, e aqui acontece uma mudança fundamental. A Lei 13.718, de 24 de setembro de 2018, alterou o Código Penal e criou o artigo 218C.
0: E esse artigo, né, ele é bastante claro, ele criminaliza condutas como oferecer, trocar, disponibilizar, transmitir, vender, distribuir, publicar ou divulgar por qualquer meio, fotografia, vídeo, registro, né, que contenha, em outras hipóteses, cenas de sexo, nudez ou pornografia sem consentimento da vítima. E aí, aquela lei que a gente, inclusive, recentemente nós trouxemos aqui no programa, estou armazenando, né? Recebi uma pornografia, às vezes ali ou infantil ou realmente de uma pessoa adulta, mas eu estou armazenando, eu estou compartilhando, repassando. Isso também vai ser crime, ainda que não foi você a primeira pessoa que recebeu, né? Então você recebeu algo ali que não é para ter no seu celular, paga, não repasse, porque você também vai estar cometendo crime se armazena ou redistribui. Vamos para o intervalo? Daqui a pouco nós voltamos com mais
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6: Voltamos com o programa Mulheres em Foco e hoje nós estamos falando, né, da divulgação sem consentimento de nudes, de vídeos íntimos, da Lei Carolina Dickmann e essa evolução na proteção dessas vítimas. E aí, retornando, né, que a gente estava falando sobre o artigo 218C, que ele, né, criminaliza qualquer tipo de conduta que ofereça, troca, transmite, divulgue qualquer tipo de vídeo ou cena de sexo, nudez ou pornografia ou imagem. E uma palavra, né, que a gente tem que falar sempre, que é do consentimento, não é isso, doutora Bianca?
7: Isso mesmo, muita atenção para essa palavra, para essa expressão, né, sem consentimento. É aí que está o coração dessa discussão, porque não importa se o relacionamento terminou. Não importa se houve briga, não importa se a pessoa ficou com raiva, se vocês hoje não são amigos, nem se olham mais. Não importa se aquela fotografia foi enviada voluntariamente para você. Se não houve autorização para divulgação, a situação pode sim configurar crime.
6: E existe uma situação que merece destaque, né? Que agora a gente tem uma previsão de aumento de pena quando o crime ele é praticado com alguém que mantém ou manteve uma relação íntima de afeto com essa vítima, ou com a finalidade de vingança ou humilhação. A gente viu que a maioria dos casos, como a gente já citou, a pornografia de vingança, a pessoa vai divulgar uma foto ou um vídeo íntimo que eles tinham ali enquanto viviam no relacionamento, ou por chantagem, né, vai ali fazer uma chantagem para retornar aquele relacionamento, ou por alguma vantagem financeira indevida, mas vai divulgar aquilo ali como uma forma de vingança mesmo, para, do jeito popular falar, que é mau filme daquela pessoa ali naquela sociedade. E aí, hoje a gente tem, além da criminalização desta conduta, a criminalização, uma causa de aumento de pena, para quando isso acontece por chantagem de vingança, ou se a vítima, né, elas tiveram ali com aquele criminoso uma relação de afeto.
7: É aquele clássico, né? Vou divulgar para ela aprender. Vou mandar para os amigos porque ela terminou comigo. Ou vou postar porque ela me traiu. Isso não justifica, muito pelo contrário. A finalidade de vingança ou humilhação pode justamente agravar a situação penal.
6: E aí a gente tem outra situação, que imagine que uma mulher sem querer autorizou a gravação. Alguém colocou, não, né, nem sequer, na verdade, autorizou essa gravação. Alguém coloca uma câmera escondida, ou filmou uma relação íntima sem que ela soubesse, e isso é bem diferente do que uma simples divulgação.
7: E aí passou também a existir uma previsão específica para esse caso. Em dezembro de 2018, a Lei 13.772 incluiu no Código Penal

o artigo 216B, que criminaliza produzir, fotografar, filmar ou registrar por qualquer meio conteúdo com cenas de nudez ou ato sexual libidinoso de caráter íntimo e privado sem autorização dos participantes.

0: saber. Então, foi gerado o vídeo íntimo dela, mas ela tinha uma câmera escondida. Aquelas câmeras escondidas que tem em banheiro, em hotel, em Airbnb, que às vezes pode ter. Essa é uma situação. Aí a gente tem outra situação. A pessoa sabia que ela estava sendo filmada, mas ela não autorizou a divulgação. Então, ela estava ali com o parceiro dela, eles gravaram aquele vídeo, ela sabia da gravação. Porém, no momento que foi divulgado, ela não autorizou. Aquele vídeo era ali só para aquele casal. E a gente tem uma terceira situação. A pessoa enviou voluntariamente o conteúdo para alguém, mas ela não divulgou a autorização para terceiros. Então, ela tirou uma foto dela para enviar para fulaninho, mas fulaninho divulgou para os amigos, não jogou no grupo. Então, nós temos três situações diferentes que elas merecem, né, abordagens diferentes, mas o resumo geral é que todas são crimes desde que a gente tenha essa divulgação sem consentimento, se a gente tem a filmagem sem consentimento. Igual a doutora Bianca falou, consentimento é a palavra-chave. Se a gente não tem o consentimento, então a gente está tratando então de um crime.
1: E aí é uma mensagem que nós queremos deixar muito claro aqui hoje. Mandar uma foto íntima para alguém não significa abrir mão do seu direito à intimidade.
0: Vamos fazer uma espécie de perguntinhas que eu acho que vão ser o que está mais passando na cabeça de você, ouvinte, que está aí ouvindo. Pra gente responder as principais dúvidas, um resumo geral do que a gente falou aqui hoje, né? Ah, mas foi ela que mandou a foto pro namorado, então ela não pode reclamar quando ela divulga.
1: Pode e deve buscar proteção. O fato de a pessoa ter produzido ou enviado voluntariamente aquele conteúdo não significa autorização automática para sua divulgação. Consentimento tem contexto e limites.
0: E se o vídeo estiver num grupo fechado de WhatsApp?
1: Também pode haver crime. O fato de ser um grupo privado não transforma aquela divulgação em ilícita. O artigo 218C fala em divulgação por qualquer meio, inclusive meios de comunicação e sistema de informática ou telemática.
0: Uma outra dúvida que eu sei que a pessoa tem sempre é: eu não mandei num grupo ou não mandei para diversas pessoas, eu mandei para uma pessoa.
1: E aí é preciso analisar concretamente a conduta, o conteúdo, a intenção e as circunstâncias. Mas é importante entender que a ideia de só mandei para um amigo não cria por si só uma autorização. A intimidade da vítima não deixa de ser protegida porque o conteúdo foi enviado para 5 pessoas em vez de 5 mil.
0: E agora talvez é a parte mais importante para finalizar, né, o programa. A mulher percebeu que o vídeo íntimo dela está ali circulando na internet, através dos grupos. O que que ela tem que fazer?
1: Então, primeiro, não entrar em desespero e não sair apagando as provas, né? Porque no momento em que, principalmente uma mulher se vê nessa situação, eu acredito que, na maioria dos casos, a única coisa que ela quer é apagar aquilo tudo para parar de ver, para não ter contato com aquilo ali mais. Mas não apagar é fundamental. É necessário fazer registros, preservar as conversas, os links, nomes de usuários, números de telefones, datas e horários. Se possível, faça capturas de tela e preserve o conteúdo da conversa. É necessário que tenhamos o máximo de provas possíveis.
0: E aí, a segunda passo é: vá nas autoridades competentes, procure, registre o boletim de ocorrência, ou na Polícia Civil, na Polícia Militar, se precisar para uma autoria de justiça, ou procure um advogado de sua confiança, né, que vai te elencar os passos principais para poder aplicar ali no seu caso, porque é importante a gente registrar esse tipo de crime quando ele acontece, porque a gente sabe que os números aumentam cada vez mais, mas são casos subnotificados, porque a maioria das vítimas às vezes vão ter vergonha de ir procurar ali a ajuda, porque sabe que muitas das vezes pode estar sob um julgamento também daqueles profissionais. Então a gente tem que ter profissionais capacitados para poder receber e cada vez mais incentivar essa denúncia para que a gente possa ter mais políticas públicas, né? Mais leis, ainda que seja um enrijecimento da lei nesses casos, para que a gente possa coibir realmente esse tipo de atitude que a gente vê que se torna tão rotineiro que a gente acaba acostumando. Mas é mais um tipo de violação da intimidade, mais um tipo de violência, principalmente contra as mulheres, embora as vítimas especificamente não sejam somente mulheres, mas a maioria dos casos a gente vê que acontece são com as mulheres.
1: É isso aí. E somente depois, né, de procurar

0: as autoridades competentes peça a remoção do conteúdo das plataformas. O Marco Civil da Internet possui uma previsão específica para conteúdos dessa natureza. O artigo 21 estabelece um procedimento de notificação para situações envolvendo divulgações não autorizadas de imagens, vídeos ou materiais contendo nudez ou atos sexuais de caráter privado.
1: Isso aí, finalizando,
2: Ah,
1: né?
2: o padre Bruno
1: Já
2: chegou,
1: chegou para programar a hora da palavra,
2: é a hora da
1: então, né?
2: palavra.
1: Finalizando, né, gente, é importante. A culpa nem sempre é da roupa ou da fotografia, não é do relacionamento, não é porque ela confiou ali em alguém. Essa responsabilidade a gente tem que sempre jogar em quem praticou a conduta ilícita. Porque às vezes a gente tenta arrumar justificativas do porquê aconteceu aquele crime. Mas a culpa é de quem cometeu o crime, né? A gente precisa de uma mudança cultural quanto a isso, né? E aí a gente vem trazendo sempre esses temas para debate. Se você tem alguma sugestão de tema que você quer ver aqui no programa Mulheres em Foco, pode nos mandar através do nosso Instagram, @OAB Barão de Cocais. Será um prazer te responder lá e poder tratar nos próximos programas.
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3: Agora 10 horas e 3 minutos!

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1: Muito bom dia, queridos ouvintes da Rádio Morro Grande FM. Com alegria iniciamos mais um programa A Hora da Palavra. Hoje, dia 9 de setembro, quarta-feira, somos convidados a acolher esta palavra que o Senhor nos oferece, palavra que vai sendo semeada no nosso coração, na nossa vida, palavra que vai nos animando e enchendo de sentido. Você é convidado a estar sintonizado conosco, para que possamos realmente, meditando a palavra de Deus e hoje o tema especial sobre o mês da Bíblia, acolhermos esta mensagem que o Senhor nos oferece. Para isso, vamos iniciar o nosso programa invocando as luzes do Divino Espírito Santo.
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2: Vamos fazer dessa música a nossa oração, o nosso pedido e o nosso agradecimento.

0: Vamos iniciar, portanto, esse momento de oração, invocando as luzes do Divino Espírito Santo. Em nome do Pai, do Filho e do Espírito Santo. Amém. Espírito Santo, Consolador, conceda-me o dom da fortaleza, fortalecei minha alma para superar as dificuldades de cada dia, os tormentos das perseguições e as insídias do maligno. Ajude-me a ser forte em meio às fraquezas espirituais, para que eu seja sinal de teu amor e segurança. Espírito Santo de luz, conceda-me o dom da sabedoria, que eu tenha o discernimento necessário para distinguir o mal do bem, a mentira da verdade, a guerra da paz. Que tua santa sabedoria ilumine os espaços confusos de minha alma. Espírito Santo Paráclito, conceda-me o dom do entendimento, para que eu compreenda corretamente a vontade do Pai Celestial para a minha vida. Dai-me entender o próximo com amor, misericórdia e paz. Que eu compreenda com todo o meu ser o amor de Cristo Jesus por mim e pela humanidade. Espírito Santo, Advogado Celestial, conceda-me o dom da ciência, que, iluminado pela tua luz divina, eu compreenda corretamente os planos de Deus para a minha vida e seja obediente aos ensinamentos divinos, sendo assim um sinal permanente de misericórdia do Mestre Jesus no mundo. Espírito Santo, Conselheiro Divino, conceda-me o dom do conselho. Ilumina o meu entendimento para que eu busque em Deus as respostas para as minhas dúvidas e inquietações humanas e espirituais. Colocai em meus lábios palavras que restabelecem a paz no mundo e ajudai-me a levar sempre um conselho que devolve às almas aflitas a serenidade em Deus. Divino Espírito Santo, conceda-me o dom da piedade, que minhas orações sejam pontes de amor, que unam meu coração ao coração de Deus Pai e do Cristo Senhor. Que meu fervor espiritual se renove sempre, para que minha alma frutifique na fé e na esperança. Espírito Santo, Consolador dos aflitos, conceda-me o dom do temor de Deus, para que eu tenha sempre diante dos meus olhos a espera divina, e que meus pensamentos, palavras e ações não sejam uma ofensa ao amor misericordioso do Pai Celestial. Amém. Iluminados e aquecidos pelas luzes do Espírito Santo, é que nós vamos nos preparar para ouvir a Palavra de Deus.
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0: Hoje nós vamos ouvir o Evangelho de Lucas, capítulo 6, versículos de 20 a 26. Evangelho de Lucas, capítulo 6, versículos de 20 a 26. Naquele tempo, Jesus, levantando os olhos para os seus discípulos, disse: Bem-aventurados, felizes vós os pobres, porque vosso é o reino de Deus. Felizes vós que agora tendes fome, porque sereis saciados. Felizes vós que agora chorais, porque havereis de rir. Bem-aventurados sereis quando os homens vos odiarem, vos expulsarem, vos insultarem e amaldiçoarem o vosso nome por causa do Filho do Homem. Alegrai-vos nesse dia e exultai, pois será grande a vossa recompensa no céu. Porque era assim que os antepassados deles tratavam os profetas. Mas ai de vós, ricos, porque já tendes a vossa consolação. Ai de vós que agora tendes fartura, porque passareis fome. Ai de vós que agora rides, porque tereis luto e lágrimas. Ai de vós quando vos elogiam. Era assim que os antepassados deles tratavam os falsos profetas. Palavra da salvação, glória a vós, Senhor.
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0: Irmãos e irmãs, queridos ouvintes, momento importante de nos alimentarmos da palavra que o Senhor nos dirige. Imaginemos a cena. Jesus acaba de descer do monte onde passou a noite em oração e escolheu os 12 discípulos. Agora está num lugar plano, rodeado pela multidão que busca cura e alívio. Mas eis que ele levanta os olhos, não para uma multidão anônima, mas para os discípulos, aqueles que deixaram tudo para segui-lo. E neste momento tão bonito, vai dirigir palavras que invertem toda a lógica do mundo. Não são palavras de consolo barato, nem promessas de prosperidade terrena. São bem-aventuranças paradoxais. Felizes os pobres, felizes os famintos, felizes os que choram, felizes os que são perseguidos. Mas logo em seguida, como num golpe de espada, Jesus proclama os ais sobre os ricos, os fartos, os que riem, os aplaudidos. Cristo fala com autoridade divina, revelando a verdadeira hierarquia de valores do reino que veio inaugurar. Mas vamos nos deter nessa imagem. Jesus que olha para os seus e vai ensinar-lhes um caminho. Não um caminho qualquer, mas um caminho estreito. Não é um discurso para as massas, mas para quem já deu o primeiro passo. Podemos dizer que essa é a parte principal de uma vida cristã autêntica. Cristo não está apenas consolando os aflitos com promessas distantes, mas está revelando a verdadeira natureza da felicidade. Santo Agostinho ensina que a bem-aventurança é a alegria que brota da posse do bem supremo. E sabemos que esse bem supremo é o próprio Deus. Os pobres de espírito possuem um reino, não porque colocam o coração nas riquezas passageiras. Os que choram serão consolados porque suas lágrimas os purificam do apego ao mundo. Os perseguidos por causa de Cristo já participam da glória dos profetas. São Paulo, na primeira leitura, complementa esse ensinamento, nos exortando a viver como se não fôssemos, como se possuíssemos uma realidade celeste. Não se trata de desprezar as realidades.

0: realidades terrenas, mas de relativizá-las à luz da eternidade. A figura deste mundo passa. Portanto, quem apega o coração às consolações temporais, constrói a sua casa sobre a areia. Os ais dirigidos aos ricos e satisfeitos não são maldições, mas advertências severas. Aqueles que já receberam a sua consolação neste mundo, que buscam apenas o aplauso humano, a satisfação imediata, correm o risco de perder o essencial. Como nos ensina São João Crisóstomo, a riqueza em si não é nada mal, mas o apego a ela endurece o coração e fecha os olhos à verdadeira riqueza, que é a graça de Deus. O Catecismo da Igreja Católica nos lembra que as bem-aventuranças manifestam a meta da existência humana, a bem-aventurança eterna para a qual Deus nos chama. Elas iluminam as ações que caracterizam a vida cristã e são promessas paradoxais que sustentam a esperança nas tribulações. Portanto, queridos irmãos, como podemos viver essas palavras no cotidiano? A primeira coisa é examinando o nosso coração. Aonde está a nossa consolação? Afinal, se colocamos toda a esperança no sucesso profissional, no reconhecimento social, no conforto material, estamos entre aqueles que já receberam a sua recompensa. Seremos pobres de espírito quando soubermos usar os bens sem nos deixar possuir por eles. Quando dermos sem esperar retorno, quando não medirmos nossa dignidade pelo que possuímos. A perseguição por causa de Cristo assume hoje formas sutis. Não somos jogados aos leões como santos, não somos ridicularizados quando defendemos a vida. Em muitos momentos, nós somos vistos como retrógrados, mas o que importa é fazer a vontade de Deus. Quando defendemos a vida desde a concepção, quando sustentamos o matrimônio indissolúvel, quando afirmamos a verdade objetiva do Evangelho, seremos sempre bem-aventurados se não buscarmos o aplauso dos homens, se aceitarmos a incompreensão e o desprezo com alegria, sabendo que seguimos profetas e mártires. Vivamos, portanto, com o coração desprendido. Usemos os bens do mundo sem nos deixar escravizar por eles. Busquemos em cada missa, em cada confissão, em cada ato de caridade, o tesouro incorruptível. Choremos nossos pecados para que Deus nos console com o seu perdão. Tenhamos fome de justiça divina e não da aprovação humana. Que Cristo seja a nossa riqueza, a nossa consolação e toda a nossa alegria, hoje e sempre. Amém. E nós vamos ouvir uma música que vai nos ajudando ainda mais a guardar essa palavra que Deus nos oferece em nossos corações.
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1: Muito bem, agora 10h37, vamos meditar um pouquinho mais sobre este mês de setembro, mês da Bíblia. Queridos irmãos e irmãs, durante este mês nós temos uma oportunidade muito bonita que a Igreja nos oferece para voltarmos nossa atenção de modo especial para a Palavra de Deus. É claro, a Bíblia não é algo para ser lembrado apenas em setembro, mas deve acompanhar toda a nossa vida durante todo o ano. Mas setembro funciona para nós como um chamado, quase como um lembrete. Será que realmente eu tenho dado espaço para Deus falar comigo? O mês da Bíblia, ele começou por uma iniciativa da Arquidiocese de Belo Horizonte, no ano de 1971, que naquele ano celebrava os 50 anos de sua criação. A partir de uma proposta elaborada pelas irmãs paulinas, nasceu a ideia de dedicar o mês de setembro de maneira especial ao conhecimento, à leitura e à vivência da Palavra de Deus. Com o passar do tempo, a iniciativa se espalhou e foi assumida nacionalmente pela Conferência Episcopal. O mês de setembro também foi escolhido por causa de São Jerônimo, cuja memória a gente vai celebrar no dia 30. São Jerônimo dedicou grande parte de sua vida ao estudo das Sagradas Escrituras e ficou conhecido especialmente pelo trabalho de tradução da Bíblia para o latim. Assim, aquilo que começou em Belo Horizonte há mais de 50 anos tornou-se uma bonita tradição da Igreja do Brasil. Fazer de setembro um mês especial para despertar novamente em nossas comunidades o amor pela Palavra de Deus. E olha, talvez a gente tenha uma Bíblia na nossa casa, esteja na sala, sob uma mesa, ou até aberta em algum lugar de destaque. Mas a pergunta mais importante não é perguntar se temos a Bíblia, mas é: nós temos realmente aberto a Bíblia, escutado a Palavra de Deus? E neste ano, a Igreja no Brasil nos convida a aprofundar o livro de Daniel, tendo como lema a expressão do capítulo 7, versículo 14: "O seu reino jamais será destruído." Uma frase pequena, mas que traz uma mensagem de esperança muito grande. Os poderes deste mundo passam, as dificuldades passam, as situações mudam, mas Deus permanece e seu reino não terá fim. Talvez o livro de Daniel tenha muito a dizer ao nosso tempo. Daniel aparece como alguém que precisa viver a sua fé em circunstâncias difíceis. Está inserido numa realidade diferente daquela em que cresceu, cercado por valores, costumes, pressões que poderiam levá-lo a abandonar aquilo que acreditava. Mas mesmo assim ele procura permanecer fiel a Deus. Por isso, uma das grandes mensagens desse livro é justamente essa: é possível permanecer fiel mesmo quando a realidade ao nosso redor parece nos conduzir para outro caminho. E isso toca diretamente a nossa vida. Hoje também encontramos muitas vozes dizendo como devemos viver, o que devemos valorizar, o que devemos pensar e até aquilo que deveria ocupar o primeiro lugar no nosso coração. Nós somos cercados por informações, opiniões, redes sociais, notícias e tantas propostas diferentes. Mas no meio de tudo isso, o cristão precisa fazer a mesma pergunta que encontramos no testemunho de Daniel: como permanecer fiel a Deus? Permanecer fiel não significa fugir do mundo. Afinal, Daniel não foge da realidade. Ele está no meio dela, convive com pessoas diferentes, assume responsabilidades e enfrenta os desafios que aparecem. O que ele procura é não perder aquilo que é o essencial. E talvez esse seja um primeiro ensinamento para nós neste mês da Bíblia. Precisamos estar no mundo sem permitir que as coisas do mundo tirem de nós aquilo que recebemos de Deus. Há também uma outra característica muito bonita em Daniel. Em meio às dificuldades, ele continua rezando, mesmo quando aparecem obstáculos. Sua relação com Deus permanece, e essa imagem pode nos ajudar muito. Quando tantas portas parecem se fechar, precisamos conservar sempre uma janela aberta para Deus. A fé significa

não significa que nunca teremos dificuldades. Daniel passou por muitas delas. A fé significa saber em quem colocamos a nossa confiança quando as dificuldades aparecem. E é por isso que o lema desse ano é tão bonito: o seu reino jamais será destruído. Aquilo que parece tão poderoso hoje pode passar amanhã. As situações humanas mudam, os poderes mudam, os problemas também passam, porém Deus permanece. Portanto, podemos dizer que o livro de Daniel nos convida à esperança. E esperança não é imaginar que tudo dará sempre certo, da maneira como queremos. Esperança cristã é saber que, mesmo quando não conseguimos compreender tudo aquilo que acontece, Deus continua presente e o mal não terá a última palavra. Mas como vamos poder viver concretamente esse mês da Bíblia? E eu gostaria de deixar aqui algumas sugestões simples, mas que podem ser muito eficazes. A primeira delas é esta: abra a sua Bíblia. Pode parecer uma recomendação óbvia, mas talvez seja justamente a mais necessária. Não faça da Bíblia um adereço dentro da sua casa. Escolha um horário, procure ler um pequeno trecho todos os dias. E neste mês, nós temos a oportunidade especial de começar a conhecer melhor o próprio livro de Daniel. Nós não precisamos ter pressa, podemos ler aos poucos, um trecho de cada vez, procurando compreender a sua mensagem e perguntando o que essa palavra tem a dizer para a minha vida. Ao mesmo tempo, uma segunda sugestão é criar um pequeno momento de silêncio. Vivemos cercados de barulho, às vezes até estamos olhando, rezando, olhando para o celular ou pensando na próxima coisa que precisamos fazer. Mas a palavra de Deus precisa encontrar espaço dentro de nós. Antes de abrir a Bíblia, faça algum momentinho de silêncio, peça ao Espírito Santo: Senhor, abra o meu coração para compreender aquilo que quer me dizer. Depois, leia devagar. Não leia, simplesmente para terminar uma página ou um capítulo. Leia saboreando esta palavra, tentando encontrar aquilo que Deus tem a lhe dizer. E a terceira sugestão é procurar ler a Bíblia em família. Talvez uma vez por semana, não precisamos transformar isso numa reunião complicada. Às vezes antes do jantar, antes de dormir, ou em algum momento em que a família esteja reunida. Ler um pequeno trecho, permitindo que cada pessoa diga aquilo que mais lhe chamou a atenção e depois terminar fazendo uma oração em família. Seria muito bonito se nesse mês de setembro as nossas famílias, as nossas casas se transformassem ainda mais num lugar onde a palavra de Deus não é apenas escutada, mas partilhada. Afinal, como nos lembra São Tiago, não podemos ser simplesmente ouvintes, mas praticantes da palavra de Deus. E há ainda uma última sugestão, e talvez a mais importante de todas: transformar esta palavra que ouvimos em uma atitude concreta. Transformar a palavra de Deus para que ela faça um caminho dentro de nós. Porque nós até podemos terminar o mês de setembro tendo lido vários capítulos da Bíblia, mas continuar vivendo a vida da mesma maneira. A verdadeira leitura da palavra acontece quando aquilo que escutamos começa a aparecer em nossas escolhas, em nossas vidas. Se a palavra fala de perdão, talvez eu precise me perguntar a quem eu ainda preciso perdoar. Se fala de esperança, talvez eu também precise diminuir um pouco o pessimismo com que tenho olhado a minha vida. Se fala de justiça, talvez eu precise rever alguma atitude. Se fala de fidelidade, talvez eu precise perceber onde tenho feito concessões demais. Se fala da presença de Deus, talvez seja a hora de retomar uma vida de oração em que fui deixado de lado. O objetivo do mês da Bíblia não é simplesmente chegar no final de setembro sabendo mais coisas sobre o livro de Daniel. É chegar ao final deste mês mais próximo de Deus, mais atento à sua palavra e mais comprometido em colocá-la em prática. Por isso, durante esse mês,
Podemos guardar conosco aquela frase do livro de

0: de Daniel, seu reino jamais será destruído. Quando aparecer alguma dificuldade, recorde, o seu reino jamais será destruído. Quando o desânimo bater à nossa porta, lembre-se, o seu reino jamais será destruído. Quando o mal parecer muito forte, quando parecer difícil permanecer e ser fiel a Jesus, o seu reino jamais será destruído. Daniel nos ensina a manter a fé quando seria mais fácil abandoná-la, a continuar rezando quando tudo parece fechado e a conservar a esperança quando as circunstâncias parecem dizer o contrário. Que neste mês da Bíblia que agora estamos vivendo, possamos abrir mais vezes as Sagradas Escrituras, mas sobretudo o nosso coração. Que possamos ainda mais perceber que é muito bonito ter a Bíblia aberta dentro de casa, mas é mais bonito ainda ter um coração aberto diante da Palavra de Deus. Que o Senhor nos dê a perseverança de Daniel, a coragem para permanecermos fiéis nas dificuldades e a certeza de que, apesar de tudo aquilo que acontece na nossa vida, dos bons aos maus momentos, quando entendemos tudo ou quando não entendemos absolutamente nada, é Deus que continua conduzindo a nossa vida, conduzindo a nossa história. Então vamos pedir que a palavra de Deus seja realmente vivida ao longo desse mês de setembro e que nossas famílias, nossos lares, nós possamos ainda mais acolher esta mensagem de fé, de esperança, esta palavra que o Senhor não cansa de nos oferecer. Nós vamos ouvir uma musiquinha que nos ajuda a guardar esta mensagem que nos é anunciada.
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Muito bem, agora 10h53, quero recordar a nossa agenda semanal, a nossa programação. Recordo que está acontecendo na comunidade da Lagoa, a novena em honra a Nossa Senhora das Dores. Então fica o convite para todo mundo que está participando da novena em honra a Nossa Senhora das Dores, sempre no horário das 19h30. E na próxima sexta-feira, nós iniciamos na comunidade de Santa Cruz o tríduo preparatório à festa de Santa Cruz, sempre no horário das 19h30, e esse tríduo ele acontece de um modo itinerante, rezando o Terço da Misericórdia nas ruas, nas famílias daquela comunidade. Além disso, nós teremos, hoje quarta-feira, teremos ainda a celebração na comunidade da Chácara 2 e também na Matriz de São José, no horário das 19h30. Na quinta-feira, amanhã, nós teremos a celebração da palavra na Capela Nossa Senhora de Fátima, no hospital, lá no bairro da Viúva. Às 19h30, teremos a celebração da Misericórdia, aqui no Santuário de São João Batista. Amanhã estará o Diácono Robson, porque eu tenho uma missa em Santa Cruz do Escalvado, então o Diácono Robson estará conosco. Na sexta-feira pela manhã, teremos a missa no Santuário, e também as duas orações, a novena e o tríduo de Santa Cruz. Novena Nossa Senhora das Dores e o tríduo de Santa Cruz. Sábado, nós teremos missa às 18 horas na comunidade Nossa Senhora do Rosário, em Cocais, e às 18 horas na comunidade Nossa Senhora do Rosário, no bairro da Viúva. Teremos também missa na comunidade da Lagoa, às 19h30, o tríduo em honra a Santa Cruz, às 19h30, e às 20 horas, a Santa Missa na Matriz de São José. Nesse domingo, segundo domingo do mês, nós teremos às 7 da manhã a missa no Santuário de São João Batista, às 8 horas na Matriz de São José, às 10 horas no Santuário, às 10 horas na Comunidade São Judas Tadeu, no bairro Garcia, às 15 horas na Comunidade de Três Porteiras, às 18 horas na Comunidade do Leão 13, às 19h30 no Santuário e também às festas de padroeiro, a festa de Santa Cruz e a festa de Nossa Senhora das Dores, a preparação por meio do tríduo e também da novena. Então são muitas as celebrações para esse final de semana e eu deixo o convite para todo mundo estar participando conosco. Nessa semana, como disse no final das missas, eu estou sozinho no atendimento das duas paróquias. O Padre Rosenberg está em Congonhas. O Diácono Apolinário, esse mês de setembro, está um pouquinho mais ausente para cuidar um pouco mais da saúde. Então, esse final de semana, nós vamos ter a presença do Frei Jonathan, que é franciscano, que mora em Belo Horizonte, que vai nos ajudar no atendimento da paróquia de São José Operário. E as demais necessidades podem mandar via escritório paroquial, que nós vamos dando os devidos encaminhamentos, tá certo? Nós queremos mandar um abraço para todos que estão sintonizados conosco neste momento, sobretudo os enfermos, muitos enfermos, idosos, que ficam ligados no nosso programa Hora da Palavra. As duas últimas quartas-feiras não foi possível, porque eu estava resolvendo umas pendências administrativas, e eu não consegui fazer o programa aqui nesses últimos dias. Mas agora a gente vai tentando, se organizando, para manter esse espaço de oração que faz tão bem ao nosso coração e à nossa vida. Então, nosso abraço a todos que estão sintonizados conosco, aqueles que nos recomendam as nossas orações, aqueles que realmente pedem para que possamos interceder diante do Senhor. E nós queremos implorar a bênção de Deus,

0: para todos que estão sintonizados conosco. Que Deus possa cada vez mais abençoar, iluminar. E o nosso abraço especial também para os funcionários das paróquias de São José e de São João Batista, para todos que estão sintonizados conosco. O Senhor esteja convosco, Ele está no meio de nós. Por intercessão de São João Batista e de São José, desse permaneça sobre você que me escuta neste momento, sobre sua família, sobre as suas intenções, a bênção de Deus Todo-Poderoso. Ele que é Pai, Filho e Espírito Santo. Amém. Um grande abraço e até a próxima quarta-feira com a graça de Deus.
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9 de setembro, dia do administrador e dia do médico veterinário. É isso mesmo, rapaz. Parabéns a todos os profissionais da administração e aos veterinários que cuidam da saúde e do bem-estar dos animais, os nossos queridinhos animais, que faz uma companhia maravilhosa, né? Dito isso, ei, você já sabe, Wilson Meirelles chegou, e se chegou, o sucesso.

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0: Ou querendo, né? Não sei.
1: 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E aí, é sucesso, é lançamento, é exclusividade. 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
7: É bom.

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3: 11:42. Bom dia!
4: O Wilson Mireles.

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10: O melhor da música boa aqui, ó.
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10: Vamos que vamos.
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10: Somos nós, Wilson Meirelles, na melhor programação.
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10: Vamos trazer ele, PPA, Pedro Paulo e Alex. Que delícia!

0: sucesso, olha aí, ó. Diego e Victor Hugo. Beijei a cura, gente. Que sucesso, que muita música boa pra gente que tá aí acompanhando a nossa programação. Excelente meiuca de semana hoje, quarta-feira, dia 9 de setembro. Obrigado pelo carinho, obrigado pela sua audiência. Fique na sintonia. Vem aí mais um campeão de audiência.
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0: Até gaguejei. Fui!
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3: 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Agora 12:57.
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13: Agora 1:02. Boa tarde.
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15: Muito bem, senhoras e senhores. A partir de agora está no ar mais uma edição do nosso Top Play, trazendo sempre para você muita música boa, recheada de coisa, de ritmos bons, e é todos, né, todos os ritmos, Você confere com a gente por aqui a partir de agora. Obrigado pelo seu carinho, pela sua audiência. Eu sou Giovanni Santos e faço o

companhia para você, trazendo duas edições aqui no programa, edições do Baú. Você vai recordar as velhinhas com a gente aqui no nosso Top Play. Aprenda o programa de hoje, tem o som de Alok.

0: Luísa Sonza, Viton no Top Play, Bomba Relógio também, Zé Neto e Cristiano, Alô Andréve, Dilcio, participação do Sorriso Maroto, Pouco a Pouco, e abrindo o programa de hoje, Top Play, o som de Alok, com a música A Light It Feels Like. Daqui a pouquinho a gente volta.
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2: Forro Grande FM, 1:16, na melhor, boa tarde!
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4: 1h20. Boa tarde.
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2: Obrigado pelo seu carinho em casa, no carro, no trabalho. Diariamente a gente por aqui fazendo companhia para você que está aí do outro lado do rádio, curtindo a gente ou até mesmo pela nossa internet sem barreira, sem fronteira. Esse é o nosso Top Play com som de Ludmilla.
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0: Matheus e Cauã. É Problema, também tivemos aí Chun Chai com Dance Monkey. E a primeira desse bloco aqui no Top Play, você conferiu com a gente, Ludmilla. Não é por maldade, a gente só dá um tempinho. É rapidinho, daqui a pouquinho de volta.
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2: 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Agora 1h34.
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4: sua melhor sintonia, agora 1h38.
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6: Já estamos de volta aqui no nosso Top Play, agora para recordarem Super Panda entre os anos 80 e 90, Simple Mind.

0: Matamos saudades, ainda a primeira edição do Baú Top Play Simple Mind. Don't forget you about me. Tiaguinho.
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0: Marília Mendonça aqui no nosso Top Play. Cantou pra gente, Graveto. Ei, show moiado, hein? Daqui a pouquinho a gente volta com você.
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2: Morro Grande FM, 1:48, na melhor sintonia.
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7: Morro Grande FM 1:52, na melhor sintonia.
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4: Já estamos de volta em casa, no carro, no trabalho, pelo rádio, pela internet, aonde quer que você esteja. Que você esteja bem, feliz, em paz e curtindo sempre o melhor som aqui do nosso Top Play. Tio Olipa.

0: Diego Vitoruco. Áudio também tivemos Anitta com a participação de Melina Mel e de Olipa com Don't Start Now. Daqui a pouquinho, fique ligado, a gente volta no Top Play.
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2: O Grande FM, na sua sintonia, 14 horas e 2 minutos.
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0: Forro Grande FM, 2:06 na sua sintonia.
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3: Morro Grande FM, boa tarde, agora 2:10.
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5: Pelo rádio, pela internet e diariamente a gente está com você por aqui nesse mesmo horário, trazendo o melhor do nosso Top Play. Muita música bacana para você curtir e também duas edições aqui do baú para você recordar. E a gente segue por aqui com o Projota.
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0: Yasmin Santos, Maiara e Maraíza, Mensagem, Só de Ida, Momuzinho, aqui no Top Pay com Mantra. Também tivemos Taylor Swift, Gavin, e abrindo esse bloco, som de Projota, Mário Bautista, que passa. Daqui a pouquinho tem a segunda edição do Baú, já já.
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2: Morro Grande FM, 2h23, na sua rádio.
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0: Já estamos de volta por aqui. Agora vamos recordar ele, que é um popstar, né? Com certeza. E é o nome da música, Lulu Santos.

Grande recordação por aqui com esse poeta da música pop, Lulu Santos. Você curtiu a última edição do Baú de hoje? Top Play! John Lenders.

0: Simone Simalhas, 126 Cabit. Também curtimos aí o John Lander com a música All of Me aqui no nosso Top Play. Só dou um tempinho, eu volto já.
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2: Morro Grande FM, agora 2h35 na sua sintonia. Boa tarde.
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4: 2:40 na melhor!
5: 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Estamos de volta! Sempre, sempre, sempre, diariamente por aqui nesse mesmo horário, nessa mesma sintonia. A gente agradece o seu carinho. Esse é o nosso Top Play, aonde quer que você esteja, em casa, no carro, no trabalho, hein? Curtindo a gente também. Agora tem o som de Alá.
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0: A última de hoje, Eduardo Costa, Ainda Tô Aí, tivemos Ferrugem, Distante do Seu Mundo e Alok, Favela. Ficando por aqui, obrigado pelo seu carinho, mas de encontro marcado na próxima edição do nosso Top Play. Eu por aqui, com certeza, trazendo sempre a melhor música, Giovanni Santos, tá bom? Aquele abraço todo especial, aquele carinho e até a próxima.
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3: 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Agora 2h49.
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6: Chama na bota, meu povo. Quarta-feira, meio a semana, menino. Boa tarde, meu povo. Cheguei para mais uma edição do programa Arena Sertaneja. Mas não sei como será. Coragem e força é o que tenho. Espero que sirva para me ajudar. Coragem para eu ser firme, caso alguém me derrubar. E força para quando parecer impossível, para eu não desanimar. Nos dias tristes, coragem para uma lágrima não rolar. Mas caso for inevitável, peço forças para poder enxugar. Os meus dias felizes, coragem não me faltará. A partir de cada sorriso, força não me faltará. Coragem e força andam comigo. Espero que eu possa espalhar a coragem de quem nunca desiste e a força de quem nunca desistirá. Boa tarde, meu povo! Tá na hora! Vamos embora, menino! Vamos pra luta e na labuta! Fé em Deus! Força e coragem! Boa tarde, Barão de Cocais! Senhoras e senhores, está entrando no ar mais uma edição do programa Arena Sertaneja, comigo, claro, o locutor estourado, Tarcinho Moreira. Chama, papai! Ô, trem!

tá aí, Ricardo e João Fernando, o mundo gira, e como gira, menino, mais rápido que roda gigante, papai. Boa tarde aí a todos que estão aí do outro lado do rádio, sejam todos bem-vindos ao Arena Sertaneja comigo, Tarcísio Moreira, locutor estourado, a você que tá aí na luta e na labuta diária, minha amiga, minhas amigas, dona de casa, a cada um de vocês aí, dos nossos bairros de Barão e toda a região, sejam todos bem-vindos, a sua participação é muito importante para dar seguimento a esse programa. Mais animação, viu? Peça sua música, ligue, converse comigo pelo WhatsApp da rádio 38608590 ou pelo WhatsApp do Cowboy 997519846. Ei, psiu, como é que tá seu coração? Como é que tá? Tá aí, né? Batendo forte. Tenho certeza que você que tá me ouvindo agora, né, vai ser muito feliz. É só pegar com Deus, tá? Tá dado o recado, chama!

0: Eduardo Costa, quem é? Ê, tarde gostosa, menino, vou falar com você, viu? Amanhece com aquela chuvinha gostosa, e aí agora com esse clima gostoso, solzinho, deu a cara aí, né? Ei, menino, é gostoso demais, né? É o mundo da gente, né, gente? É, vou falar com você, 15 horas, 17 minutinhos. 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Ei, menino, manda aquele pãozinho de queijo pra cá, chama papai. Ei, trem, deu fome, hein?
1: Vamos que vamos, hein?

0: batendo no seu coração, Bruno e Denner, milionário. Hoje, 9 de setembro, comemora-se, né, o dia do administrador e o dia do médico veterinário. Parabéns para essas duas profissões aí, viu? É, rapaz. O programa é sertanejo, então parabéns aí, né, ao médico veterinário aí, rapaz. Cuidar, né, dos animais é muito importante, né? É a mesma coisa de estar cuidando também do ser humano, é que é um ser vivo, né? Parabéns aí ao todos os administradores e, claro, a todos os veterinários aí de Barão e toda a região. Um abraço do locutor Tarcísio Moreira, o locutor estourado, papai!
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4: Estamos de volta com a Arena Sertaneja. 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

0: aí, Fernando de Sorocaba, Cachaça e Nutella, Garapa, Eternas Ondas. 15 horas e 33 minutinhos no programa Arena Sertaneja, aqui na Rádio Morro Grande, viu? Comemorando o seu aniversário hoje, no dia 9 de setembro. Feliz aniversário, meu querido! Feliz aniversário, minha querida! Que Deus abençoe com muita paz, saúde, alegria, fé e esperança. Vamos correr atrás dos seus sonhos, viu? Vou ficar feliz se chegar lá na frente e lembrar de mim. Olha, locutor lá atrás falou que eu ia realizar meu sonho, mas primeiramente entregar meus planos, meus sonhos nas mãos de Deus. E com certeza deu certo. Valeu, locutor! Chama, papai! Parabéns! Beleza! É festa! É o seu aniversário! É o seu aniversário! Chama, papai!
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0: as nossas xícaras de profissão e muita profissão legal. Muitas que vocês estavam procurando como professor, direito, né? Entre outras super bacanas. Vamos ter dois modelinhos, tanto as maiores quanto as mais gordinhas. Essas são lindíssimas, gente. Elas estão super bacanas, com várias profissões diferentes.
1: Sua criança também merece um fone de ouvido sem fio. Por isso, gente, pensando nelas, trouxemos aqui pra vocês vários modelinhos lindos, tá? Do Stitch, tá? Tem muita criança que é fã. Unicórnio também, esse vem até com chifrinho. Eu achei maravilhoso. E claro, o famoso fone de gatinho, que toda criança quer ter um. Vamos ter também do Mario. Imagina só, gente, jogar Mario.
2: 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É um trem que você vê bunda no chão, bunda no alto, bunda embaixo, bunda do... 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
2: Vamos embora, menino, vamos embora. Tô falando aí, rapaz, o negócio aí é gostoso, hein? Tarde gostosa aí, pra quem tá em casa, tá no jeito, né? Ê, papai. Boa tarde, meu amigo João, Rogério Eletricista, meu amigo Calanguinho. Ê, Calanguinho que é bravo, viu? Não pode beber, rapaz. Murilo do Frete, minha amiga Fatinha, Dona Iracema, Marcinho Alícia, Dona Dirã, a galera aí do Varejão, Olhos d'Água aí, né? Meu amigo Cacá, cadê você, Cacá? Fala comigo, meu irmão. Meu amigo Michel, que trabalha lá na empresa da Macena, menino. Boa tarde pra você, meu querido. Que Deus abençoe. Boa tarde também pra você que tá aí. Acabou de ligar o rádio agora, viu? Sejam todos bem-vindos ao Arena Sertaneja.

0: amanhecer.
1: 15 horas e 49 minutinhos, Jorge Henrique Rodrigo, quando amanhecer. Aqui vai uma mensagem do fundo do meu coração para você que está aí do outro lado do rádio. Acredite que os desafios são oportunidades.

passadas e que cada dificuldade enfrentada te aproxima do sucesso que você almeja e alcança. Então, nunca desanime, nunca, por mais que menino que tem pedra caindo, o pau tá quebrando, não tem jeito não, nunca desanime, viu? Pode sim sonhar e correr atrás, né, pra estar realizando os seus sonhos. Oportunidades tem aí, boas e ruins, basta você escolher.

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João Pedro e Felipe, sal, limão, a rocha, menino. 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Boa tarde, Milena, Andréia, Simone de Brumal, Juvenal, João Paulo, Ezequiel, Dona Maria do Rosário, a galera do ciclismo, a todos os produtores rurais. Boa tarde a todos vocês. Vamos embora, meu povo. Vamos de Arena Sertaneja, menino!

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1: Vai, cachorrão!
0: Júnior Bobim! Essa música aí vai pra galera do querosene aí, viu? É, menina, todos aí, botequeiros aí que tá aí, ó. Tem um tomando querosene agora pra ele aí, ó. Aumenta o volume, papai!

Meu querido e minha querida, Fez, chegamos a mais um fim do programa Arena Sertaneja. Muito obrigado pelo carinho, muito obrigado pela audiência. Que Deus abençoe cada um de vocês a cada lá. E claro, Deus possa sempre nos abençoar. Amanhã estaremos de volta, quinta-feira, menino. Ô, trem, vem de mim, trem. Ô, meu papai do céu. Eu venho lhe pedir força, coragem, determinação, saúde, para que possamos ter um restinho de tarde emendando a noite com paz e muita fé. Que o Senhor possa entrar em cada lar, em cada coração, Jesus, e abençoar a nossa cidade e a todos de nossa região. É o que eu te peço, não só para mim, mas para minha família, mas para todos os meus ouvintes do Arena Sertaneja. Tchau, obrigado!

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5: Morro Grande FM na melhor 5 e 58.

0: Morro Grande FM, 18 horas, boa noite, caros ouvintes, momento de sintonia da fé, em nome do Pai, do Filho e do Espírito Santo.
1: Amém.
0: O anjo do Senhor anunciou a Maria.
1: E ela concebeu do Espírito Santo.
0: Ave Maria, cheia de graça, o Senhor é convosco. Bendita sois vós entre as mulheres. Bendito é o fruto do vosso ventre, Jesus.
1: Santa Maria, Mãe de Deus, rogai por nós, pecadores, agora e na hora da nossa morte. Amém.
0: Eis aqui a serva do Senhor.
1: Faça-se em mim segundo a vossa palavra.
0: E o Verbo se fez carne.
1: E habitou entre nós.
0: Rogai por nós, Santa Mãe de Deus.
1: Para que sejamos dignos das promessas de Cristo.
0: Oremos. Infundi, Senhor, vos rogamos a vossa graça em nossos corações, para que nós, que conhecemos pela anunciação do anjo a encarnação de Jesus Cristo, vosso Filho, por sua paixão e morte na cruz, cheguemos à glória da ressurreição, pelo mesmo Cristo nosso Senhor.
1: Amém.
0: Meus caros irmãos e irmãs, neste momento de graça, de bênção, momento de oração, hora do Ângelo,

Por isso, nós vamos estar aí rezando por todos os nossos familiares, por todos os doentes de nossas comunidades e por todas as pessoas que pediram as nossas orações, por todos os ouvintes que estão sintonizados conosco. Rezaremos por toda a nossa igreja, pelo nosso Papa Leão, pelo nosso Bispo Dom Ayrton, pelo nosso pároco Padre Bruno, Padre Rosenberg, não podemos esquecer Padre Antônio, né? Trabalhou lá na igreja de São José, conheceu o Padre Nequim, Padre Rodrigo, Padre Di, Padre Sena, Padre Luiz Faustino dos Santos, meu amigo Padre João Joaquim do Marinho, sua mãe que não pede o nosso programa, que Deus abençoe ela e toda a família, Padre Dioclésio, Padre Luizinho, Padre Luiz Paixão, Padre Johnny, os quatro companheiros que ordenou junto com ele lá e todos os outros padres, que já passou pela nossa cidade ou que é da nossa cidade, pelo Padre Gustavo, Padre Edgar. Vamos estar aí rezando para Danilo, Vitor, para todos os seminaristas, né? O diácono José Apolinário, Coroinha, Marcelo, todos os ministros, agentes pastorais e movimentos da nossa paróquia. E vamos estar aí rezando também para Amélia, que mora aqui na Lagoa, sua irmã e Miguel, né? Tudo da mesma família, é tudo gente boa. Não podemos esquecer também dos ex-funcionários da Gerdau, o pessoal da Vale, todos os prestadores de serviços, tanto da Vale da nossa própria cidade. Rezaremos para Dona Nilza, lá do Coco da Onça, e Dona Nilza aqui de Barão do Cocais, que não perde o nosso programa, para Zequinha e família, Luiz Bebezão e família, Carlos Bragante, Chinoco e família, Luiz Quaresma, família Esquarante, família Barreto, família de Melo, Magna e família, Manuel e família. Vamos sair rezando também para Edmar e Sueli. Esse Edmar é motorista, puxa minério aí, né? Que Deus abençoe a todo mundo que trabalha com ele lá. Dona Évora Santa Cruz, o Barrinha, Carlinhos lá de Brumal, Xixico e toda a família. E para todos os comércios que estão sempre ligados conosco. Para a Maninho e toda a família, Padre Magro, Luiz, Predez, Aredil, Emílio, todos que trabalham aqui na rádio. Eunice, lá da comunidade João Aleme. Um grande abraço aí, comunidade João Aleme. Luiz Gonzaga, família, Silvano Vicente da Música, mora aqui na Lagoa, Eduardo, família, Mãe Gessávio, Samir, Sabine, família, Ana e as meninas trabalham lá para Tarciso e para a família dele, né? Guedes, lá do Brasmolina, e toda a família, meu amigo Hélio Totó, e para a família falecida de Goiás, para a Niete e família, Miguel Henrique e família, lá do Serra Vila, Laci e família, Reginaldo e família, Reginaldo, amigo meu, motorista de ônibus. Por falar em motorista, você que está ligado aí na alta estrada da vida, que São Cristóvão interceda, não só por você, mas todos aqui, você vai cruzar na alta estrada, né, companheiro? Uma boa viagem. Geraldo Antônio e família, que foi meu vizinho, Ernesto e família, Washington e família, Dona Ângela e família, José Maria do Garcia e família, Orlando lá da Vila Regina, Sansão e família, Dona Irene e família, Arlete e família, Gisele e seu filhinho Bento, e para você que está grávida aí, que Nossa Senhora cubra com o seu sagrado divino manto, proteja você, seu bebê e toda a família, mãe é mãe, né? Para Gisele, para a família Camargo, né? Rezar que está lá sempre ligado conosco. Para Jorge lá da Chácara, Rogério eletricista, Gleice e família, e Expedito lá do Castro. Grande abraço aí à comunidade do Castro, aí pro pessoal aí. Maria da Van Escolar, né? Para aqueles que transportam os anjinhos de Deus aí também. Família Realino, Remundo, que trabalhou lá no SJ Construção. Agora está lá nos Irmãos Eventos Construção. Que Deus abençoe todos eles lá, né? Protege todos os perigos, tanto lá no SJ Construção, como lá nos Irmãos Eventos Construção também. Por falar em os Irmãos Eventos Construção, Ayrton dos Santos, Jéssica e família, esse trabalha lá, né? Então que Deus abençoe a família dele e os companheiros que trabalham com ele lá. Maria José Despachante e toda a família, para Jéssica e família, Dona Efigênia, Rosa e família lá da Vila Regina. E vamos estar aí rezando também para Adriano, meu afilhado, e Pedro, os outros afilhados, que eu tenho muitos, né? Para Dona Lúcia e família também. E vamos estar aí rezando também para Levindo lá da Fundição, Edson Amaral e as meninas que trabalham com ele lá. Miguel e família, Heitor e família, firma aí Corro Petran, Maria Eduarda e família, a turma do CDB Logística, João Américo, Dona Justina, mãe de Laila lá do Bairro Sagrada Família. Maria Luísa das Graças, José Laudo e família, Adilson e família, que mora aqui na Lagoa, Mônica e toda a família, Adriana lá da Casa Fazendeiro, Kelinha lá da Sogro, Lúcia, Abade, Mazin e toda a família, pessoal da oficina do Almir, que Deus abençoe vocês e toda a família, local trabalho aí também. Vilma e Valtinho, Raimundo e Darcy, lá do São José, um grande abraço aí, comunidade São José.
pessoal do sindicato, Andréia, filha de Martinha, meu amigo JJC.

0: Socorro, Maria do Carmo e Orlando Max Ferreira. Meu amigo Orlando, um grande abraço aí. Restaurante Chocolate, pessoal da Boa Esperança, Lucas, Danielzinho, para Netinho, para Titita, Mari, Geraldo e Monde Lazinho, Cacau e família, Vitória, família, Dária, família, Carlinhos e Maria, lá do São José. Um grande abraço aí, comunidade São José. Yuri, família, Giovanni Pedreiro e família, Baiano e família, pessoal da CD Automotiva Pintura. Dona Lúcia, lá da Sagrada Família. No irmão de Gregório e toda a família, Dona Maria Braçada, Dona Talina, Cidinho de Miluque, família, Júlio César e Dona Letra, Baiano Santuário. Oliveira e família, até o ponto central e loja do Tinim, Remundinho e família, Reinaldo Paixão, Cláudio, filho de Sonoé, Júlio Muniz, lá de São Bento, Edinho e família, Sebastião Monte Itala, Remundo, Jorge Monte Melão, Jorge Barrão Vigilante, José Pretinho e família, Carla e toda a família, Williams, casado com Cida, filho do meu amigo Zé Tarciso, lá da chácara. Zé Tarciso, um grande abraço aí. Que Deus abençoe o Senhor e toda a família. Luiz e Antônio, lá da Chácara 2, Sueli e Edson, lá da Vila Regina, Pracidinha de Sozito, Nilson e família, Nilson Pena e família, Thalita e família, Lúcio do Rosário e São Geraldo, Edmar e família, Simone e família. Meus dois bisnetos, Arthur e Sofia, para Marconi também, toda a família, para Genésia e família, Josefina e família, Getúlio e família, pelas vocações sacerdotais, religiosas e leigas, pessoal lá no hospital, né? Rezar para todo mundo lá e para as pessoas que vêm internar também, né? Pessoal trabalha aí nos laboratórios, farmácia, que o Espírito Santo ilumina a todos, né? Que Deus tenha a bênção para todos. Morro Grande FM, 18 horas e 8 minutos. As horas aqui não passam, voa, mas tá bom, né?
1: Põe atenção em toda a minha família, né? Rezar também lá para minhas netas, Laura e Isabel. Rezar para Deus continuar abençoando. Coração da saúde, minha cunhada Sueli. Vamos rezar para o Alisson e a família dele, Dinei e a família. Dona Laci, que é a vizinha das minhas irmãs lá e toda a família. Badu e toda a família. Adão José e a família também não perde o nosso programa. Zezinho Petronilha e a família. Zacarias e a família. E Poliana e família. Dona Eva e São Vicente, família. Mário Pomoiado e a família. Zé Mari, todos, Figueiruas. Panterinho e Panterão, que da Lagoa e a família. Dona Bibila na Boa Esperança e a família. Reza para Eliana também, né? Parcelo e toda a família. E não pode esquecer na Boa Esperança de Alisson, Malarice, Heitor, Pony Realina a família, Zé de Lia a família, Duca Malaquia a família, Maria Joana e família, Ivanda e família. E Jesus também, toda a família. Senhorinha aqui da Lagoa e a família, Dona Antônia, irmã dela no Mirante, família. Dona Maria e São Joaquim, lá no Castro. E toda a família. Lourenço e Mariana, que era vizinha lá no Socorro. E toda a família, Dona Geralda. Parrute e a família. João Anés Henrique, né, o João Parafuso e a família dele. Reza pela saúde dele também, por toda a família. Dona Delsmira e Liz Olange, toda a família que não perde nosso programa. Vinícius e Maria das Graças e a família. Os tios de Vinícius, Mário Mavaldi também. E a tia Luzia, que não perde nosso programa. Para Santos e Ângela também, toda a família, né? A filha lá no Santo Antônio, a Flávia também está sempre sintonizada conosco lá com a neta Caroline, o Germanil. Também para Givanete e toda a família. E para Devaldo, irmão de santo também, que não perde nosso programa. Para Elisângela e toda a família. Dolores lá do Garcia e a família. Dona Isa, São José e família. E São José, a gente não pode esquecer do nosso amigo Hernando. Hoje também não pôde vir, né? Mas que Deus abençoe ele com toda a família dele. E pediu para a gente estar rezando aí, né? Para ela também pela sobrinha dele, fez aniversário antes de ontem, a filha do Zé, ela chama Larissa.

Lohane Nonato. Então que Nossa Senhora cubra, né, a Larissa lá com o seu manto sagrado. Deus dá muitas andivites, saúde, derrama muitas graças, muitas bênçãos na vida de Larissa e toda a família. Também lá no São José, a gente não pode esquecer também de rezar lá para Carlinho e toda a família dele. Por toda a família Nascimento também, que está sempre sintonizado conosco, é André, da Teofania Família. Também rezar aí para a família aí do seu José Eduardo, né, do Juca. Celebrou o sétimo dia ontem, né? Tinha uma filha dele lá na nossa comunidade ontem. E ele reza aí, né? Para ela, para Flúvio, né? Flávio, Flúvio, né? Para toda a família. Deus continue abençoando e dando força, né? E dá o descanso eterno para o nosso irmão lá, o Juca. Também vamos rezar para pessoal aí do Nacional, pessoal do Progresso, né? Roger, da oficina de moto, a família dele, os clientes. Reza também para Luiz Araújo, que é vizinho lá, para Tarreira, né? E toda a família. Luizinho Petitio, lá em Brumal, ele e Dom Marido Josinho não perde o nosso programa. Deus abençoe toda a família. São Antônio Zeado Capixeiroso e a família, Dom Marido Peneném e a família. João e José Silva, está na prefeitura, está sempre sintonizado conosco, Deus abençoe eles e a família. Daurim, a da Chácara e a família, Raimundo Colegão também na Chácara e família. Rezar também para a Cristiana e toda a família dele. Também, principalmente aí, né, eu já rezei que ontem de ontem, né, a menina que fez aniversário deles lá, a Lívia. Deus abençoe muito, né, toda a família. Vamos rezar aí também para na chácara, não pode esquecer também de a gente estar rezando pelo Fernando e toda a família de Ronaldo. Geraldinho Maneném também na Praça Rondon Pacheco e a família. Pedro Henrique, Eni e família. Para Laís e toda a família também, né? O pai, mas a mãe não perde o nosso programa, os tios, né? Que Deus abençoe toda a família. Sebastião de Moraes Barbosa, para ele, Dona Laura e a família. E o Zé também, irmão deles, que está sempre tonizado conosco lá. Deus abençoe toda a família. Zé Niceto e a família de Toninho, toda a família da Ana, Anésia e a família, Arlindo, filho do seu Jair e a família, reza para Antônio também, né, toda a família. Jorginho, lá do irmão Zalema e a família, ele e toda a família da Marisa Toninho, não pode esquecer da família de Francisco Zé Guerra, também não pode esquecer do Hélio, ontem eu estive com ele, quando eu lá na falácia, o Hélio está sempre sintonizado conosco lá, não diz que não perde o nosso programa. Que Deus abençoe nele e a família dele. E rezar também por toda a família do Zilela e por meu cunhado Chumbinho, minha cunhada Creuza também. Que Deus abençoe a todos. Jorge, vigilante da prefeitura e a família. Zezé, Zé Aparecido e a família. Otacílio, lá do Três Moinhos, e o Zé, irmão dele, né? Que são vizinhos lá, os irmãos que não perdem, nós falamos cunhado de Hernando. Especialmente a filha do Zé, né? Larissa, que fez aniversário antes de ontem. Que Nossa Senhora cubra a comando sagrado. Vamos rezar também para a Dona Edna, da Rua Maestra Orlando. Sua Alípio Santa Cruz e a família. A Jack, toda a família, sua treinadora, Dona Bertina. Rezar para Thales também. Toda a família Juninho Mequilha estão sempre sintonizados conosco. Especialmente aí pela esposa de Juninho também, né? Rezar para Aparecida, de Dona Alix Oliveira e toda a família. E o Miguelzinho, o bisneto dela também, está lá sempre sintonizado conosco. Um grande abraço, pela que Deus proteja e abençoe ele. Para Chiquito, irmão Dezinho, a família. Marrom e a família. Cidinha, irmã de Melão, né, irmã de Jorge, toda a família. Diz que ela não perde o nosso programa também, diz que mora lá no centro. E para Luciano,

0: da loja Santa Terezinha, artigos religiosos. Que Deus proteja, abençoe ele e a família dele também. E todos os ouvintes estão sintonizados conosco aí. 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
1: Hoje, o evangelho que nós vamos ouvir aí, nós estamos aí já na quarta-feira da 23ª semana do tempo comum. E o evangelho que nós vamos ouvir aí hoje está em Lucas, capítulo 6, versículo 20 a 26. O Senhor esteja convosco.
0: Ele está no meio de nós.
1: Proclamação do evangelho de Jesus Cristo segundo Lucas.
0: Glória a vós, Senhor.
1: Naquele tempo, Jesus, levantando os olhos para os seus discípulos, disse: Bem-aventurados vós, os pobres, porque vosso é o reino de Deus. Bem-aventurados vós, que agora tendes fome, porque sereis saciados. Bem-aventurados vós, que agora chorais, porque havereis de rir. Bem-aventurados sereis quando os homens vos odiarem, vos expulsarem, vos insultarem e maldiçoarem o vosso nome por causa do Filho do Homem. Alegrai-vos nesse dia e exultai, pois será grande a vossa recompensa no céu. Porque era assim que os antepassados deles tratavam os profetas. Mas ai de vós, ricos, porque já tendes vossa consolação. Ai de vós que agora tendes fartura, porque passareis fome. Ai de vós que agora rides, porque tereis luto e lágrimas. Ai de vós quando todos vos elogiam. Era assim que os antepassados deles tratavam os falsos profetas. Palavra da salvação.
0: Glória a vós, Senhor.
1: As palavras do Santo Evangelho os purifiquem de nossa falta.
0: Amém. Caríssimos irmãos e irmãs, vivendo aí esse mês, né, da Bíblia, a palavra de Deus, muitas vezes, né, tem hora que a gente até assusta, né? Por isso que a gente tem que pedir muita luz do Espírito Santo. E não é para levar nada ao pé da letra, que a palavra de Deus não é para a gente assustar ninguém, não. É para orientar. Então, quando às vezes, né, a carapuça se encaixar, quando às vezes a gente não compreender, não gostar, aí que nós temos de espelhar na nossa Mãe Maria Santíssima, guardar e refletir no coração. E hoje vem falando das bens-aventuranças, né? Onde a gente encontra a verdadeira alegria, a verdadeira felicidade. E a nossa vocação era para que sejamos bem-aventurados, muito felizes, né? De acordo com a proclamação de Jesus. Bem-aventurados são os que não apostam no acúmulo de bens, nem na força das armas, ou no prestígio e na honra. São bem-aventurados os que esperam no Senhor e nele coloca sua confiança. Os que se inspiram no Evangelho para tomar atitudes e iniciativas a favor da vida. Os bem-aventurados sempre proclamam um novo tempo. Jesus contratura-se com seus discípulos e diz que são felizes porque o reino lhes é oferecido, porque serão saciados e consolados, porque serão perseguidos por sua causa. Mas lá

Porém, os que estão satisfeitos consigo mesmo, com a fartura e alegria fácil, a que se entrego. Assim, ele nos coloca diante de uma decisão inevitável. Que felicidade, que alegria nós queremos para nós? É a alegria que o mundo prega? Uma alegria que a pessoa faz aquilo que quer? Uma alegria que a pessoa não importa com o sofrimento dos outros? Que é por isso que Jesus fala aqui que ai daqueles que estão rindo, porque depois vai chorar. Às vezes a pessoa está buscando a alegria aí, né? Mas com prazo de validade. Porque a alegria que você consegue com o sofrimento dos outros, ela é passageira. Porque, aqui, como se diz o ditado, aqui se faz, aqui se paga. A gente quando fala aí, né, daqueles que ai dos ricos, né, que fala que os pobres que serão, que é o reino dos céus será a vossa, né? Feliz vós, os pobres, porque vosso é o reino de Deus. Quantas vezes também a pessoa busca a riqueza? Às vezes explorando os pobres, às vezes te arrancando na vida da coisa dos outros, não importa se o outro vai passar fome. A gente vê muito isso, infelizmente. Então Jesus fala que esses aí depois vão chorar. Porque diz que eles já têm a sua consolação aqui, né? Os ricos, que é busca riqueza com o sofrimento dos outros, explorando os outros. Não importa. Ele fala que ai de vós que tem fartura, porque passareis fome. Acontece muito isso. Às vezes a pessoa tem muita fartura, mas explorando os outros. Já tem um ditado, né? Que é bom a gente subir na vida, mas sem fazer os outros descer. E infelizmente a gente vê muito isso. Tem muita gente que para subir na vida, eles não importam. Se está derrubando os outros, a gente. Quantas vezes, igual nós trabalhamos em companhia, muito tempo a gente via, né? Pessoa para poder fazer nome, para subir, não importava. Se ia prejudicar um pai de família, você podia pôr um pai de família na rua para passar dificuldade. Então, tudo, a pessoa só pensa neles. Então, a gente, por isso Jesus fala aqui. Fala que aqueles que estão rindo, depois vai ter luta e lágrimas. Fala ainda aqueles que. Quando todos elogiam, porque é assim que eles tratavam os falsos profetas. Eles gostavam dos falsos profetas porque tratavam mal os verdadeiros profetas, porque falavam o que eles precisavam ouvir, não aquilo que falavam o que eles queriam ouvir, não o que eles precisavam. Né? Então, os profetas verdadeiros falavam aquilo que eles precisavam ouvir, não o que eles queriam. Enquanto os falsos profetas falavam o que eles queriam ouvir, para coisa que se diz, para poder eles também ficar de bem. Quer dizer, então eles ficavam satisfeitos e os profetas também, os falsos profetas, porque falavam e faziam aquilo que eles queriam. Enquanto os verdadeiros profetas, né, denunciavam as injustiças que eles cometiam com os outros, contra os pobres, contra os mais fracos. Então eles eram perseguidos. Né? Jesus mesmo falou que quase todos foi perseguido, morto, né? No fim veio Jesus também, a mesma coisa. O João, o precursor, também veio denunciando São João Batista. A gente sabe a história, né? Que foi cortada a sua cabeça por denunciar um erro de um rei, né? Que estava prejudicando os outros, usando do seu poder. Tomou até a própria mulher do irmão. Então João Batista denunciou, acabou custando a sua cabeça. Então Jesus fala que é mesmo. Então a gente não pode buscar essa alegria passageira. A gente não pode ser feliz com o sofrimento dos outros. Então é isso que Jesus está denunciando. Porque Deus não é contra, igual a gente está falando, a riqueza aqui, né? Ai de vós ricos. Se Deus fosse contra a riqueza, ele não ia dar Salomão riqueza, não. Salomão, quando Deus perguntou o que ele queria,

0: Ele falou: eu quero sabedoria para governar com justiça, discernimento para distinguir entre o bem e o mal e escolher o bem. Então Deus falou que já que ele não estava pedindo vitória contra os inimigos, não estava pedindo muita riqueza, que ia dar ele o que estava pedindo também. A sabedoria que ninguém ia ter, mas ia dar também para ele muita riqueza e vida longa. Então que se Deus prometeu para ele a riqueza sem ir pedir, é porque Deus não é contra não, mas o problema é a pessoa ser rico, às custas do sofrimento dos outros, não importar, né?
1: Hello, motor.

E o problema, eu tava lembrando, né, dessa coisa aqui, igual lá no, no a história, né, que Jesus contou do, do rico que fazia as festas, esplêndida, enquanto o coitado pobre Lázaro ficava ali na porta, ali passando fome, querendo comer até as migalhas que caíam da mesa lá, que eles davam para comer, mas nem isso eles davam para ele. E ele, depois, aconteceu. Chegou a hora lá no, do acerto de conta. Diz que o, eles morreram, o rico foi enterrado, enquanto o pobre Lázaro foi para junto de Deus. E diz que o rico ali pedindo, né, para poder Lázaro molhar ao menos os dedos na água para poder pôr na boca dele. Quer dizer, tava, não importava com a miséria do outro. É isso que Deus condena. No livro de Apocalipse, também no capítulo 3, está escrito lá também que a pessoa fica rico, fala assim, agora eu sou rico, não preciso de mais nada. Quer dizer, não precisa dos outros, não precisa de Deus, né? Aí Deus manda falar para ele assim, fica você sabendo que você é um miserável, um pobre, é um nu, um cego, só que você não sabe disso. Tem a história também, Jesus contou também, né, do homem que teve uma grande colheita, falou, agora eu posso dizer para mim mesmo, derrubou o celeiro para construir maior e falou, agora eu posso dizer para mim mesmo, né, eu tenho uma reserva para muitos anos, eu posso dizer, é só comer e aproveitar. Aí Jesus falou, louco. Deus falou para ele, louco, hoje mesmo você vai, vai ter que devolver a sua vida, para quem que vai ficar? Então é isso, a pessoa que fica apegado na, nos bens materiais, apega no, no, nas coisas do mundo. Então por isso que as bem-aventuranças, vem falando tudo o contrário daquilo que nós estamos acostumados a ver. Então, mas não é que Deus quer o mal dos outros, quer os outros sofrendo, não. É porque não quer que a pessoa seja feliz com o sofrimento dos outros. Então vamos pedir que o Espírito Santo nos ilumine, fortaleça a nossa fé, que nos ajude cada vez melhor a compreender a palavra de Deus e principalmente a colocar em prática na nossa vida. Louvado seja nosso Senhor Jesus Cristo, para sempre seja louvado. 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Colocar a música aqui. Oferecer aí pra Larissa lá, filha do Zé, né? Sobrinha do Hernando. Tá fazendo aniversário. Fez aniversário, né, antes de ontem. Oferecer pra ela. E Nossa Senhora cobrir a comando sagrado, né? Deus dá ela muitos anos de vida e saúde. Derramar muitas graças, muitas bênçãos na vida dela e de toda a família. Isso. Aproveita, oferece essa música também, né? Para todos os ouvintes que estão sintonizados conosco aí, pedindo a intercessão de Nossa Senhora, que Nossa Senhora interceda de acordo com a necessidade de cada um de nós, como ela fez nas bodas de Caná da Galileia.

assim como não faltou vinda alegria naquela festa, não falte nada na nossa vida, na nossa família, mas não falte principalmente a fé, a presença de Jesus e o amor de Maria.

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Aumenta minha fé e acalma o meu coração. Grande é a procissão a pedir a misericórdia e o perdão, a cura do corpo e pra alma a salvação. Pobres pecadores, ó Mãe, tão necessitados de vós. Santa Mãe de Deus.

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As horas aqui não passam, não voam, mas tá bom, né? Deixa eu ver aqui. Ah, tá aqui, achei. Deu a própria cama. Padre Tomás de Vila Nova estava para morrer. Mandou que desse aos pobres tudo que havia na casa: roupas, móveis, utensílios de cozinha, dinheiro, etc. Seus familiares cumpriu a ordem, mas reservaram certa quantia. Quando o santo ficou sabendo disso: eu não morrerei enquanto souber que tem alguma coisa nesse mundo. Somente agora cumpriram sua ordem, ao pé da letra. Lembrou-se pouco depois que esqueceram um pobre pai de família. E agora? O que fazer para socorrê-lo? Teve uma solução. Já que o amor é infetivo, mandou chamar o homem, pediu perdão do esquecimento e disse: fique com minha cama. Os familiares não quiseram dar, nem o pobre queria receber. O agonizante achou outra saída. Nesse caso, peço licença para usá-la emprestada enquanto estiver vivo, mas ela é sua. Assim morreu numa cama emprestada. Aquele que empregara suas rendas de bispo em obras de caridade, remir os cativos, promover os desvalidos, casar jovens abandonados e órfãos, sustentar enfermos inválidos. Assim morreu o santo bispo, que varria pessoalmente o seu quarto, dormia sobre palha e se alimentava de ervas e legumes. Assim morreu o pastor que, antes de repreender um súdito, flagelava-se até o sangue, dizendo: meu irmão, meus pecados é que são os culpados do teu erro. Palavra de Deus. Enquanto Jesus e seus discípulos caminhavam, alguém disse a Jesus: eu te seguirei por toda parte onde fores. Jesus respondeu: as raposas têm covas e os pássaros do céu seus ninhos, mas o Filho do Homem não tem aonde repousar a cabeça. Isso está em Lucas capítulo 9, versículos 57 a 58. Palavra para a vida. Se a gente se desprendesse cada ano de um objeto ou apego qualquer, haveria muito pouco para deixar na hora da morte. São Tomás de Vila Nova. Está aí, né? A mensagem até bonita. Desprendimento total daquilo que tinha para poder partir em paz. Então, essa historinha serve para todos nós, que às vezes acumula tanto para não levar nada, né? E cuidado, cuidado, cuidado, porque muita gente sonha tanto com o ter, esquece do ser. Aí é que está o perigo, e muitas vezes perde até a salvação, viu? Deus dá a oportunidade da vida inteira da gente fazer a caridade, ajudar as pessoas, fazer o bem. Mas muitas vezes a gente prefere cuidar da gente mesmo, acumular de riqueza para ter o prazer de falar que tem. Mas gozado que eu nunca vi caixão com gaveta, né, companheiro? Então não adianta juntar muito não, viu? Eu tenho certeza que eu nunca vou ver. Às vezes a pessoa acumula tanto, né, e não manda nada lá para cima, né? Então, para quem sabe ler, um pingo é letra. Vamos lá, Joaquim.

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As horas que não passam não voam, mas tá bom, né? Mas a gente vai tocando o bar, como diz o outro. Deixa eu contar mais uma. Passar uma mensagem aí. Enquanto é tempo, lembra-te do teu Criador nos dias da tua mocidade. Antes que venham os maus dias e cheguem os anos dos quais venha a dizer, não tenho neles contentamento. Está em Eclesiastes, capítulo 12, versículo 1. Acreditamos que temos todo o tempo do mundo para realizar tudo o que queremos. Desejamos curtir a vida. E só depois pensaremos nessa coisa de igreja. Ou seja, no compromisso de ser cristão, ler a Bíblia, orar e ir à casa de Deus. Desperdiçamos oportunidades de fazer a vontade de Deus em nossas vidas por preguiça, vaidade, luxúria, egoísmo, indiferença e medo de perder a liberdade de escolha das próprias vontades. As pessoas desconhecem que viver segundo a palavra de Deus e seu padrão de conduta não reduz a liberdade de ninguém. Estabelece, sim, uma série de critérios que qualificam a vida do cristão. Todas as coisas são permitidas, porém, nem todas convêm ao jovem que escolhe viver uma vida santificada, separada.

parada, equilibrada, justa, honesta e sadia, seguindo os sábios conselhos do Senhor. A juventude pode ser uma fase recheada de excessos, aventuras ou verdadeiras loucuras. No entanto, devemos estar preparados para as consequências a curto, médio e longo prazo dessas atitudes. Seguir a sua vida com Cristo garante uma jornada inesquecível, com equilíbrio, compaixão, sabedoria, saúde física, mental e espiritual, e no final, a vida eterna. Quando chegarem os dias de enfrentar a velhice, colherá os frutos semeados durante a sua juventude, junto de seus pais, irmãos, cônjuge, filhos e do próximo. E finalmente, diante da morte, a certeza de vitória com Jesus Cristo. Tá aí, né, companheiro? Que a gente planta, a gente colhe. Essa historinha aqui, ó, tá falando que enquanto é tempo. A gente muitas vezes fica empurrando com a barriga, ah, depois eu vou fazer isso, ah, depois não sei o quê, depois não sei o quê. Principalmente nas coisas de Deus, empurrando. E aí, né? Depois é perigoso não ter esse tempo. Então, cada um de nós deve refletir bem o que a gente está fazendo na nossa vida. Santo Agostinho falava só, passado já passou, presente que nós estamos vivendo agora, futuro está na mão de Deus. Dia e hora, companheiro, ninguém sabe, mas é bom a gente estar preparado, né? Então procurar fazer o bem, afastar do mal, para produzir bons frutos, que na hora que chegar o momento de partir, partir em paz e deixar aqueles que a gente ama em paz também. Agora cada um coloca a carapuça de acordo com o que se vir, né? Eu comigo não existe meio termo, não. Não pode ficar adoçando muitas coisas, não, né? Porque nesse mundo tudo é passageiro. Agora a graça, a bênção de Deus não passa, não. Deus quer a salvação de todos nós. Mas a pergunta fica para mim, mas Joaquim está aqui na rádio, fica para você que está aí do outro lado. Eu quero a minha salvação? Eu estou lutando para ser filho ou filha de Deus? Como é que eu estou agindo? Né? Porque é fácil a gente falar que é filho. Ser é outra coisa bem diferente, né? Então, muitas vezes, tem que apontar o dedinho para a gente mesmo, ver os nossos defeitos, as nossas limitações, e começar a podar, e cortando aquilo que é mal, para poder realmente ter o Espírito Santo, a graça de Deus, vivendo dentro de nós. Porque não adianta você querer, mas não agir, né? Porque o testemunho da nossa vida deve falar mais alto do que as palavras. Tá aí o recado dado. Vamos lá, Joaquim.

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Vamos agora para a meditação da noite. Desamar-se. O mundo parece uma bomba prestes a explodir. E quem o armou dessa forma? Como desarmá-lo? Graças a Deus, as novas gerações não parecem tão insensatas como as que regem as nações atualmente. O desarmamento é uma necessidade urgente, uma ordem sagrada, um mandamento. Também no nível pessoal, há muitas pessoas armadas em sentido real e metafórico. Não basta tirar as armas das casas, embora isso seja necessário. É urgente desarmar-se do preconceito, da violência, das palavras, dos gestos. O Mestre Jesus ensinou o caminho do desarmamento, nosso e dos outros. Esse caminho se chama amor. Amor heróico pelos inimigos, pois ele é força maior, capaz de desarmar a pior situação hostil. O apóstolo Paulo aconselhava pagar o mal com o bem, vencendo e deixando ao adversário a constatação de que o bem e o amor têm a última palavra sempre. Não se deixe vencer

0: pelo mal.
1: É isso aí, né? Aliás, a gente deve rezar pelos inimigos, porque os amigos já é da gente, né, Joaquim? Os amigos já é do nosso lado. Agora, o próprio Jesus deixa bem claro, para a gente poder realmente perdoar, basta rezar, deseja o bem, não o mal. Muita gente, às vezes,

0: ruins, isso traz doença para si próprio. Então a gente tem que aprender a purificar, se lavar por dentro. Uma coisa é certa, ninguém passa para as pessoas aquilo que não tem no coração. Então cada um de nós deve fazer a nossa parte. Vamos lá, Joaquim, põe mais uma música aí.
1: Uma oração aqui de pedindo bom pastor para olhar por todos nós.
2: Senhor, tu és o bom pastor. Eu sou a tua ovelha. Em alguns dias estou sujo. Em outros estou doente. Em alguns dias me escondo. Em outros me revelo. Sou uma ovelha ora mansa, ora agitada. Sou uma ovelha ora perdida, ora reconhecida. Eu sou tua ovelha, Senhor. Eu conheço a tua voz. É que às vezes as mudanças tomam conta de mim. Eu sou tua ovelha, Senhor. Não permita que eu me perca, que eu me desvie do teu rebanho. Mas se eu me perder, eu te peço, Senhor, vem me encontrar. Amém.
3: Bravo.

Que pena que nosso programa está aí no final, né? 19 horas, a gente tem que respeitar o regulamento da rádio, que é 1 hora de programa. Mas a gente louva, agradece a Deus, você que está aí do outro lado ouvindo o nosso programa. Que Deus abençoe você e a família, nos preenche, né, com seu amor, com o vosso perdão, para que sejamos sempre sal da terra, luz do mundo, fermento na massa, no olhar, no falar e no proceder. Você quer sentir-se bem? Preencha do Espírito Santo. Peça a Deus. O mesmo Espírito que guiou o nosso Senhor Jesus Cristo seja o seu guia. Você vai ver como é que você vai sentir-se mais feliz, mais seguro, né? Para todas as ações. Isso é ser cristão. Estar sempre diante de Deus, louvando, agradecendo pelo dom da vida, mesmo nos momentos difíceis. Quem tem Deus tem tudo, quem não tem Deus não tem nada, né? Que o que vai nos salvar é Deus, não é o dinheiro, não é o poder, não é status, né? E sim a graça e a bênção de Deus, a misericórdia dele, né? Então nós desejamos aí uma boa noite para todos, fiquem com Deus e até o próximo programa, se Deus quiser.

0: César e Paulinho, Tchaca Tchaca na Butchaca, Bruno e Marrone, Ticá por Ticá. Também tivemos aí no Paradão, Rick Renner, Pensando em Você, cantou pra nós, César Menotti e Fabiano, Edias do Pulsante, né? Segura! E abrindo o Paradão de hoje, som de Leandro Leonardo, Pensa em Mim, Pensa em Nós, Pensa do Paradão. Daqui a pouquinho nós estamos de boa.
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2: O mundo hoje funciona assim. As pessoas trabalham, ganham dinheiro e consomem. Alguns consomem muito e muitos consomem pouco. Todo esse consumo tem seu preço. E para que o mundo não pare, precisamos consumir com responsabilidade. Aprenda a manter esta máquina em harmonia.
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5: 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Boa noite.
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0: E já estamos de volta, e diariamente a gente está por aqui, agradecendo a Deus em primeiro lugar, e depois a sua audiência, a sua maravilhosa

0: companhia. Que Deus te abençoe e obrigado sempre por estar aqui na rádio curtindo o nosso programa. Aquele abraço carinhoso. Agora tem a morena bonita, amo e arrumado, cabelão, hein? Dona Castela, canta pra nós.
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0: Simone Mendes, Climão, Júlio Torre, Yasmin Santos empatado. Eita, 0x0, hein? Você Guilherme Benucci, Oroza e Ana Castela, mulher do cabelão, cantou pra nós. Tô voltando aqui no nosso Paradão, mas a gente volta já.
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6: Morro Grande FM na sua sintonia. 7:29. Boa noite.
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0: Vamos agradecer os nossos ouvintes aí que estão sintonizando a gente pelo rádio. Opa, tá lá no radinho, né? Tá lá curtindo o nosso programa. Deus abençoe. Temos internauta também, né? Pelo nosso aplicativo, ouvindo a nossa rádio. Obrigado aí pela companhia, Deus abençoe. Agora tem camisa suada pra cantar pra nós.
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0: 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Edson Yusso, cantor aqui no Paradão. Roupas no armário, Chitãozinho, Chororó, Nudem de Lágrima, moda boa, hein? Cavaleiro do Forró, fazendo amor com travesseiro, ficou só nessa verdade, hein? E camisa zoada, camisa é nossa, daqui a pouquinho nós vamos.
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2: Morro Grande FM, gostosa companhia, agora 7h45, boa noite.
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2: Morro Grande FM, agora 7h48. Boa noite.
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4: Eu sou o Cleiton Júnior de Aramento. Estou aqui com você, com muito carinho, com muita alegria, trazendo o que é do bom do sertanejo. E agradecemos sempre, em primeiro lugar, a Deus. E depois você que está aí do outro lado do rádio, com a sua maravilhosa companhia. Deus abençoe. Agora quem vai cantar para nós é Max Delute.
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0: Num Paradão, Tertanejo, Luan Santana na Castela, Jabum, Manu Batidão com Simone Mendes, cantou pra nós daqui pra sempre. Também tivemos o Matheus e Cauã, Cronômetro, e Marcos e Belucci, com um beijo aqui no Paradão.
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5: Agora 8:02. Boa noite.
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0: Diariamente a gente tá por aqui, né? A gente só quer que vocês fiquem à vontade, que vocês se sintam bem. E a nós faz aquela que as modas boas aqui, né? É somente pra você que tá aí do outro lado curtindo e fazendo essa companhia aqui pro nosso Paradão Sertanejo. Vamos de moda, aqui a gente sabia que é uma atrás da outra, hein? Ele que Matheus vai cantar no Paradão.
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1: Gelho Boni vai pescar, moçada. Ei, contar um pouco de mentira, né? Daniel, o que tem a Thaíde Alexandre? Ou de casa, ou de fora? Eduardo Costa, Amor Além da Vida. E Eric e Matheus, Chora Magoada. Daqui a pouquinho nós vamos.
2: 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Como você descarta seu lixo? Seria loucura queimar o meio onde vive? Então por que queimar o de todos? Queimar é crime. A punição é rigorosa. E a fiscalização está fechando o cerco contra os infratores.
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5: O Grande FM, agora 8h20, na melhor. Boa noite.
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1: Já estamos quase no final, preparando a porteira para fechar, hein? Mas sempre a gente vai estar por aqui, nesse mesmo horário, nessa mesma sintonia, trazendo o Paradão e a moda sertaneja. Para você que tá aí do outro lado do rádio, da internet, curtindo a gente, aquele abraço. Agora tem Henrique e Juliano.
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0: romântico.
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1: Senhoras e senhores, Manu Batidão.
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0: Guilherme Benuto, a última de hoje. Chorosa, Thales, Leia Simanu, Batidão, cantaram. Que não seja eu, Júlio Torres e Yasmin Santos, empatado. Henrique Juliano, romântico. Encerrando mais uma edição do Paradão Sertanejo, comigo, Gleidson Júnior. Prometo estar de volta com você aqui, de enquanto marcar, viu, com o melhor da moda. Nesse mesmo horário, nessa mesma emissora. Um abraço e até lá.
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6: Morro Grande FM, agora 8h32, na melhor. Boa noite.

0: Morro Grande FM, 8h55, na melhor sintonia.
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0: Está no ar a Voz do Brasil. As notícias do governo federal que movimentaram o país no dia de hoje.
1: Olá, boa noite.
2: Boa noite para você que nos acompanha em todo o país.
1: Quarta-feira, 9 de setembro de 2026.
2: Vamos aos destaques do dia.
1: Preço dos combustíveis.
2: Decretos alteram tributos sobre gasolina e etanol.
1: Medidas tentam diminuir impactos dos conflitos no Oriente Médio. Gabriela Noronha.
3: As novas alíquotas começarão a valer a partir desta quinta-feira e serão temporárias.
2: Saúde e mudanças climáticas.
1: Força Nacional do SUS reforça a estrutura para acelerar o socorro em emergências e desastres naturais. Luana Karen.
4: Cada base da Força Nacional do SUS vai reduzir o tempo de resposta a emergências sanitárias.
2: Setembro Roxo.
1: Diagnóstico precoce da fibrose cística ajuda a garantir qualidade de vida aos pacientes.
2: Rede Pública mantém centros de referência para identificação da doença. Graziele Bezerra.
5: O SUS oferece uma gama de medicações para tratar a fibrose cística. E no Setembro Roxo, o objetivo é tornar a enfermidade mais conhecida e ampliar os diagnósticos.
1: Hoje, na apresentação da Voz do Brasil, eu, Mariana Jungmann e Luciano Seixas.
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1: Assinadas hoje duas medidas para conter a alta dos preços dos combustíveis no país diante da alta no mercado internacional.
2: As novas alíquotas temporárias passarão a valer a partir desta quinta-feira.
3: Nesta quarta-feira, foi assinado um decreto que reduz em 63 centavos por litro a cobrança de PIS/PASEP e COFINS sobre a gasolina. Com a redução, os tributos ficarão em 16 centavos por litro. O texto também zerou as contribuições federais sobre o etanol hidratado, o que representa uma redução tributária de 19 centavos por litro. As novas alíquotas começarão a valer a partir desta quinta-feira, 10 de setembro. E serão temporárias, de acordo com o ministro da Fazenda, Dario Durigan.
6: Nós precisamos fazer um acompanhamento mais pormenorizado, por isso o prazo de um mês, para que a gente que está acompanhando isso diariamente, a equipe econômica, assim que essa situação melhorar, amenizar, a gente volte a rever. Lembrando que o nosso objetivo aqui é que a gente estabilize os preços e assim que tivermos condições, a gente também vai estar prontos para fazer as revisões necessárias.
3: Para o diesel rodoviário, foi assinada uma medida provisória que autoriza a concessão de subsídio a produtores e importadores. O valor da subvenção será definido pelo Ministério da Fazenda e poderá ser alterado conforme as condições do mercado. O objetivo das medidas é amenizar os impactos dos conflitos internacionais sobre o mercado doméstico de combustíveis, como disse o ministro do Planejamento e Orçamento, Bruno Moretti.
7: Nós estamos num período particularmente relevante de safra e o aumento dos preços internacionais tem uma repercussão sobre as operações de importação de diesel. Então, também essa é a razão pela qual a gente está colocando essa subvenção nesse momento. Não tem só a ver com preço, mas também para garantir uma oferta estável de diesel. Os prejuízos ao país seriam muito maiores de abastecimento se nós não aplicássemos essa nova medida.
3: Inicialmente, o valor da subvenção para o óleo diesel será de R$ 1,00 por litro e deverá ser descontado do preço de venda com registro na nota fiscal. Reportagem Gabriela Noronha.
1: Uma iniciativa do Ministério da Saúde busca descentralizar as ações sanitárias em situações de crise.
2: Para isso, já estão em operação bases da Força Nacional do SUS, que atendem as regiões Sul e Nordeste.
1: Hoje, a unidade do Sudeste começou a operar e passa a monitorar situações como enchentes, inundações e deslizamentos.
2: A preocupação do governo federal é com os possíveis impactos do El Niño.
4: Localizada no Rio de Janeiro, a Base Regional Sudeste da Força Nacional do SUS vai atuar na resposta a emergências em saúde pública, reforçando o apoio a estados e municípios, tanto na preparação quanto no atendimento a situações de crise. De acordo com o ministro da Saúde, Alexandre Padilha, a unidade vai reduzir o tempo de resposta a emergências sanitárias, diante de grandes eventos e desastres climáticos.
8: Base aqui no Rio de Janeiro, em até 12 horas a gente consegue chegar em qualquer localidade da região sudeste do país.
4: A base do Rio é a terceira do país a entrar em funcionamento. Porto Alegre, no Rio Grande do Sul, e Salvador, na Bahia, já estão em atividades. Outras seis bases estão previstas até o fim deste ano para atender as demais.